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0: Boa noite. É uma hora.
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0: Boa noite. São 2 horas.
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0: Bom dia, são 5 horas.
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0: Bom dia, são 8 horas.
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Olá, bom dia, seja bem-vindo. Está no ar o Bom Dia Açores nesta manhã de segunda-feira. Mais uma semana que agora começa. Hoje é dia 12 de outubro. E como sempre, vamos acompanhá-lo ao longo da manhã, entre as 8 e as 11. 3 horas de rádio com música, companhia, informação também. E já daqui a pouco vamos ter mesmo o serviço de agenda informativa. Depois, por volta das 8h30, é a altura certa para as manchetes, as notícias em primeira página. Relembramos também que às 9 da manhã há Cultura em Movimento, numa parceria com o município de Vila do Porto. E às 10 é a hora para atualizar a informação. De segunda a sexta, às 10, 14 e 16 na sua rádio. Com a Bia, Sou de uma Ilha, começamos hoje esta edição. Também nós somos da Ilha de Santa Maria.

0: Ilha de Gonçalo Velho. E como sempre, vamos então acompanhá-lo. Por isso, faço-lhe o convite para vir e para estar connosco até às 11 da manhã e para vir comigo até essa hora. Uma boa manhã, uma excelente semana.
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0: Começa agora o serviço de agenda informativa. Vamos começar pelo nascer e pôr do sol aqui na ilha. Hoje o sol nasceu às 7h45, terá o seu acaso às 19h08. No calendário 12 de outubro, assinala-se o Dia Mundial das Doenças Reumáticas. Elas afetam milhões de pessoas em todo o mundo, mas não são uma prioridade dos governos. Na Europa, por exemplo, são mais de 120 milhões de pessoas que sofrem de artrite. É uma doença silenciosa que ataca principalmente as mulheres. E há, de facto, muitas doenças reumáticas, como a artrite reumatoide, as doenças reumáticas periarticulares, as doenças reumáticas sistémicas, a fibromialgia, a osteoartrose, a osteoporose, as raquialgias, que são as dores na coluna vertebral. Existem, no fundo, mais de 100 doenças reumáticas. E elas são responsáveis pela maior causa de incapacidade laboral. Na sua maioria, as pessoas deixam a doença evoluir muito até que pretendam consultar um médico. Acontece que os doentes tentam aguentar a dor e desvalorizam o problema. Acrescenta ainda o facto de não ter cuidados básicos com as articulações, tais como não pegar em excesso de peso, sentar-se corretamente, mudar frequentemente de posição enquanto se trabalha sentado. A data, já agora digo-lhe, foi criada em 1996 pela Artrite e Reumatismo Internacional. Os objetivos da data chamam a atenção para as doenças reumáticas, claro, e têm o intuito de promover os direitos destes doentes na sociedade. Dia Mundial das Doenças Reumáticas a ser assinalado hoje no calendário. Vamos continuar a olhar para o tempo. Estas são informações e previsões do Instituto Português do Mar e da Atmosfera. Para esta segunda-feira, prevê-se então períodos de céu muito nublado, mas com boas abertas a partir da tarde. Há ainda períodos de chuva na manhã, passando a aguaceiros fracos para a tarde. O vento de sudoeste, moderado a fresco, 20 a 40 km/h, com rajadas até 60 km/h, rodando gradualmente para nordeste e tornando-se bonançoso, 10 a 20 km/h. O mar cavado, tornando-se de pequena vaga, ondas sudoeste de 2 a 3 metros, passando a oeste e diminuindo para 1 a 2 metros. A temperatura da água do mar está nos 22 graus. As temperaturas do ar hoje variam entre 17 de mínima e os 23 graus de máxima. E a esta hora estamos com 22 graus em Santa Maria. É a temperatura do ar, a umidade está a rondar os 87%. Do tempo, vamos também conferir a tabela das marés. Daqui a pouco, às 8h56, a maré vai estar vazia, baixa mar. A maré cheia vai ocorrer pelas 15h03. Há tempo para a informação das transportadoras. E vamos começar pela empresa de transporte marítimo, Parece Machado. A empresa de transporte marítimo Parece Machado informa que esta semana estão previstas duas viagens com duas escalas em Santa Maria. A primeira viagem está prevista acontecer amanhã, terça-feira, dia 13 de outubro, onde vão carregar em horário normal a carga diversa, os congelados e os frescos, e sairão à tarde. Na quarta-feira, dia 14 de outubro, vamos ter então a primeira escala. O Isabel C estará a descarregar entre as 8 e as 11 da manhã. Depois, na quinta-feira, dia 15 de outubro, voltam a carregar em horário normal. Descarregam na sexta-feira, dia 16 de outubro. Relembramos a todos que estas viagens estão sujeitas à alteração derivado às condições meteorológicas. Estão então previstas esta semana duas viagens, terça e quinta-feira, com duas escalas, quarta e sexta-feira. Aproveitamos também para olhar para o horário da SATA Air Açores. O primeiro voo chegou às 7, partiu às 7h25. O último voo tem chegada prevista 20h30, com partida às 20h55. E vamos olhar para as farmácias de serviço aqui no Grupo Oriental esta semana. Em disponibilidade em Santa Maria, esta semana até sábado, está a farmácia Abílio Botelho. Fica na rua Teófilo Braga, número 129. E hoje, segunda-feira, em São Miguel, Ponta Delgada, está de serviço permanente a farmácia Popular, que fica na rua Machado dos Santos, 34. Em regime de reforço está a farmácia Garcia, no Parque Atlântico. Na cidade da Ribeira Grande, esta semana, está em disponibilidade a farmácia Central. Fica na rua de São Francisco, 1923. E em Vila Franca do Campo, como sempre, em horário alargado, está a farmácia Amaral. Fica na rua Doutor Urbano Mendonça Dias. Esta farmácia abre às 9 e encerra às 21 horas.

0: E para concluirmos esta primeira parte do serviço de agenda informativa, vamos sim olhar também para os habituais horários. Museus, é por aí que começamos. Em Santa Maria há a sede do núcleo em Santo Espírito e há também um núcleo em Vila do Porto. Está a funcionar em horário de inverno, assim será até final de março. Relembrar que os museus estão abertos de terça a domingo, também aos feriados, entre as 9h30 e as 17h30. A última entrada no edifício é até às 17h, o encerramento do edifício é às 17h30. Relembramos também que às segundas-feiras os museus estão fechados. E quanto ao horário da Biblioteca e Arquivo Municipal em Vila do Porto, abre de segunda a sexta, está fechada fins de semana e feriados. Às segundas abre às 10, nos restantes dias às 9. Relembramos que a biblioteca fecha sempre às 18 horas. E quero também relembrar que durante a semana, de segunda a sexta-feira, há atividades para os mais pequenos, à tarde, entre as 16 e as 17. São 8 horas, 11 minutos, alguns segundos. Vamos avançar nesta segunda parte da agenda informativa. E vamos sim olhar para algumas informações úteis. O município de Vila do Porto, em conformidade com o Regulamento de Apoio à Natalidade e Apoio à Família, informa que decorre até 31 de outubro o prazo de entrega de candidaturas para apoio a material escolar. Este apoio contempla crianças e jovens dos 0 aos 18 anos de idade. Os interessados devem submeter a sua candidatura através dos serviços online do município de Vila do Porto. Destacamos ainda que este Regulamento de Apoio à Natalidade e Apoio à Família, que pretende reforçar um conjunto de medidas de intervenção social, vai para além deste apoio ao material escolar. Possibilita ainda a atribuição de um apoio para a aquisição de produtos para o bebê, banco de puericultura pesada, utilização gratuita da piscina municipal pelo bebê e acompanhante e também apoio psicológico para a grávida parturiente. O regulamento está disponível no website do município e os interessados poderão também obter apoio aos esclarecimentos junto do Balcão Único da Câmara Municipal. O Balcão Único funciona em dias úteis, das 8 às 12h30 e das 13h30 às 16h. E queremos relembrar que hoje terminam as inscrições para a 6ª etapa da 3ª Taça de Trail de Santa Maria. Esta 6ª etapa vai acontecer no dia 18 de outubro, é no próximo fim de semana. Há um link online onde você vai encontrar toda a informação, onde poderá também fazer a sua inscrição ou então poderá fazê-lo presencialmente no Complexo Desportivo. Em caso de dúvidas, pode também enviar e-mail para cdesportivo@cm-viladoporto.pt. Seja a correr ou a caminhar, venha participar. Para acompanhar todas as informações sobre a 3ª Taça de Trail de Santa Maria, pode consultar a página do Facebook Explore Santa Maria Trail Run. Relembro então que estas inscrições estão abertas até hoje, dia 12 de outubro. E no próximo fim de semana, dia 17 de outubro, o Atlântida Cine vai receber Luís Alberto Bettencourt numa viagem íntima pela música açoriana. É isso mesmo, convém dizer que está integrado na PDL 2026, Capital Portuguesa da Cultura. Relembrar também que Luís Alberto Bettencourt vem então até Santa Maria com mais alguns convidados. Vem em quinteto. A voz da convidada Pilar Silvestre também se vai fazer sentir e ouvir, é claro, no palco do Atlântida Sim. Entretanto, temos de destacar e dar-lhe aqui mais algumas informações, nomeadamente informações que têm a ver com a bilheteira para este espetáculo. Dizer então que a bilheteira está então aberta nos dias 14 e 15 Durante a tarde e depois no dia do espetáculo, no dia 17, uma hora antes do espetáculo. Esta é uma viagem íntima pela música açoriana. Luís Alberto Betancourt volta a Santa Maria e vai atuar no palco do Atlântida Cine. Relembro, 17 de outubro, pelas 21h30. A entrada é livre, terá de ir levantar o seu ingresso. Vamos olhar para uma convocatória. Chega-nos do Presidente da Assembleia Geral do Clube Asas do Atlântico. Em conformidade com o Estatuto e o Regulamento Interno do Clube, estão convocados os sócios para uma Assembleia Geral Ordinária. Vai acontecer na sede do Clube Asas do Atlântico, no dia 28 de outubro, pelas 20 horas. Na ordem de trabalhos, a eleição dos novos corpos gerentes para o biênio 2027-2028. Lembramos que a votação irá funcionar das 20 às 23 horas. Há também aqui duas notas. As listas concorrentes devem dar entrada na Secretaria do Clube Asas do Atlântico até às 16 horas do dia 23 de outubro. E relembramos que não poderão votar os sócios que não tenham as cotas em dia. É uma Assembleia Geral Ordinária para a eleição dos novos corpos gerentes. Acontece no dia 28 de outubro, pelas 20 horas, na sede aqui do Clube. Com esta informação, nós damos por concluída a agenda informativa desta manhã, relembrando que ela estará de regresso amanhã, neste horário.
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1: 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A todos os que se associaram a esta celebração, o nosso muito obrigado. 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Um agradecimento também especial a todas as pessoas que ajudaram e contribuíram de forma individual para que as comemorações se tornassem realidade. Em nome do Clube Asas do Atlântico, o nosso obrigado a todos. 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
1: 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Manhã de segunda-feira, vamos então conhecer os destaques com a jornalista Ana Paula Braga. Bom dia, Ana Paula.
2: Bom dia, Lucélia. Bom dia aos ouvintes. Ficamos então com os destaques informativos desta segunda-feira, 12 de outubro, hoje limitados apenas ao Açoriano Oriental. A manchete de hoje, Escola do Mar, já formou mais de 2.400 pessoas. Nesta sua edição, outros destaques. Portugal quer mais 900 milhões de euros da União Europeia para Açores e Madeira. E Bolieiro destaca a liderança dos Açores na sustentabilidade. Quanto a alguns dos destaques do Asas do Atlântico, Portugal pretende mais 900 milhões de euros para as suas regiões ultraperiféricas. Presidente do Governo açoriano destaca a liderança dos Açores pelo exemplo no Game Changer Forum e basquetebol mundial com novas regras de arbitragem. Árbitros e juízes de mesa de Santa Maria já conhecem as novas alterações. Hoje, no espaço 11-12, intitulado Santa Maria Notícia, conversamos com João Brás, treinador de handball dos escalões de formação no Clube Desportivo Os Marienses. Amanhã acompanhamos a viagem do Teal Turtle dos Estados Unidos da América até os Açores. A Escola Azul de Santa Maria abraça agora um novo projeto educativo. Quanto à previsão meteorológica para o dia de hoje e para as ilhas de Santa Maria e São Miguel, céu muito nublado com abertas a partir da tarde. Períodos de chuva passando aguaceiros fracos para a tarde. Vento sudoeste moderado a fresco, 20 a 40 km/h, com rajadas até a 60 km/h, rodando gradualmente para nordeste e tornando-se monoçoso, 10 a 20 km/h. Quanto ao estado do mar, mar cavado, tornando-se de pequena vaga, onda sudoeste de 2 a 3 metros, passando a oeste e diminuindo para 1 a 2 metros.
1: Conhecemos os destaques da imprensa regional. Olhamos para o Departamento de Informação aqui da sua Rádio Asas e vamos também a esta hora conferir as principais manchetes dos jornais nacionais. E o Público desta manhã destaca que cerca de 40% das câmaras, sem maioria absoluta, têm acordos com a oposição. E uma investigação, como a PJ ajudou Doyen a descobrir a identidade de Rui Pinto. Destaque também para as armas, a empresa tem 90 dias para entregar tasers à PSP e GNR. E no futebol, o Benfica seguiu as pisadas dos rivais e volta à Liga com triunfo. Vamos olhar para o Jornal de Notícias a destacar que o governo prevê a perda de 2 mil milhões se a economia piorar. O destaque vai também para a estreia feliz. As águias regressam aos triunfos e estão a 5 pontos dos dragões. Na educação, associações desportivas e culturais garantem AIEC nas escolas. É uma solução que é uma ajuda dos municípios para conterem os custos. Destaque também para a cultura. A destruição de livros para a IA chegou a Portugal. E o Correio da Manhã destaca hoje que o Papa vai ser operado a um nódulo no pulmão. Destaque também para o presidente do Infarmed, que foi apanhado a meter uma cunha. O responsável diz que só encaminhou. É um exclusivo do Correio da Manhã. E vamos olhar também para o Diário de Notícias, a destacar a guerra na Ucrânia. Trump anuncia o cessar-fogo energético. Zelensky não sabia, mas até está disposto a aceitar. Mais de 8 mil professores por colocar, mas faltam docentes nas escolas. Destaque também para a ferrovia. Alta velocidade arranca esta segunda-feira. E o barómetro DN Aximax dá uma abstenção do PS no Orçamento do Estado 2027. Esta abstenção, já anunciada pelo PS, está a dividir os portugueses. São estes os destaques da imprensa desta manhã. Já só falta conferir os destaques do desporto. E a bola escreve imparável. O Benfica recupera o segundo lugar sobre a batuta de Prestiani. No Sporting, as mudanças à vista no centro da defesa e no Porto, Farioli já ganhou a todos na Liga. Na patinagem, dois títulos mundiais para Portugal e no NBA, Nemias Queta, de rastos após vitória na estreia. Destaque para o recorde, Suda Ilkov. Golos do sueco e do ucraniano no regresso às vitórias. A vitória do Benfica por 2-0 frente ao Vitória de Guimarães. No Sporting, Simões espreita o 11, é apontado à batalha de Lens. No Porto, Oscar vai para os milhões. Piatoseski pronto a estrear-se na Liga dos Campeões. A terminar, já só falta olhar para o jogo. Águia volta a abrir as asas, é o destaque do jogo. No Porto, Piatoseski vira talismã. E no Sporting, Rui Borges mantém as fichas no 4-3-3 frente ao Lens. São estes os destaques da imprensa desta manhã.
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estamos cada vez mais perto do sinal horário das 9 da manhã. Estamos a 15 minutinhos. Entretanto, nós temos aqui já algumas sugestões e informações que quero partilhar consigo nesta manhã. 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Aproveito para enviar um abraço aqui ao nosso amigo Jorge Benevides. Um abraço muito grande, meu amigo. Este fim de semana foi a festinha da sua netinha, que tinha feito anos. Na semana passada, nós tínhamos tido a oportunidade de mandar um beijinho à Maria. A festa foi este fim de semana, foi ontem. Tudo de bom e foi, sem dúvida, uma festa bonita. Muitos parabéns à Maria e à família. Um abraço do Jorge Benevides para os amigos, família e colegas de trabalho. Agora temos beijinhos que nos chegam ali da nossa amiga Ana Ferreira. Bom dia, Dona Ana. Espero que esteja tudo bem por aí. Ora, a Dona Ana Ferreira deseja a todos um bom dia com alegria, com uma excelente segunda-feira e uma boa semana. Beijinhos à família dela, filha, netos e genros. Também para os filhos e netos que estão em Fall River, nos Estados Unidos. E vai, claro, um beijinho de parabéns ao seu filho, Paulo Ferreira. Ele, no sábado, fez anos. Muitos parabéns ao Paulo. Espero que o dia de anos dele tenha sido muito bom. No sábado não estávamos cá, mas mandamos hoje este abraço. A Dona Ana pede também um beijinho para todas as suas amigas em geral. E o tema que ela hoje quer dedicar neste dia de anos do seu filho é uma despensa dos amigos de São Sebastião. Encontrei esta Dona Ana. E parabéns ao Paulo. Espero que o dia de anos dele tenha sido muito bom. E parabéns à mãe também.

0: Cada vez mais perto das 9, depois do sinal horário, vamos ter então linha disponível para falar consigo.
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0: E nós vamos enviar os parabéns, é isso mesmo. Ontem o Sr. Virgínio Vertentes esteve em festa de anos. É o marido da Dona Emília Peixoto. Não estávamos por cá, mas hoje enviamos um beijinho grande ali para o Sr. Virgínio. Muitas felicidades, muita saúde e muitos anos de vida. Um abraço grande. Parabéns. Também quem esteve ontem em festa de anos foi a sobrinha do Nelson Medeiros, a Beatriz. O Nelson enviou hoje bom dia para a família toda, a mãe, as irmãs e para todos no geral. Para a esposa, claro, e para os filhos. E quero hoje mandar este beijinho especial para a sobrinha Beatriz, que fez anos ontem. Muitas felicidades.

0: e a Dona Maria do Céu do Agrião quer mandar um beijinho ao filho da Dona Ana Ferreira, o Paulo, que fez anos ontem. Um abraço muito grande para ele, com muita saúde e com muitas repetições. E vai um beijinho da Dona Maria do Céu do Agrião a todas as suas amigas. Boa semana, Dona Maria do Céu. Aniversário, feliz aniversário. Beijinhos também ali para a Dona Gabriela. Daqui a pouco vamos ouvir os Ronda, mas antes disso...
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0: Bom dia, são 9 horas.
1: 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Vamos então conhecer alguns destaques culturais e relembrar então a todos que no dia 17 de outubro vai acontecer uma viagem íntima pela música açoriana com Luís Alberto Bettencourt, que estará no Atlântida Cine para um concerto pelas 21h30. Relembrar que para poder ir adquirir o seu ingresso, as bilheteiras estarão abertas 14, 15 e 16 de outubro, das 14 às 17, e no dia 17 de outubro, uma hora antes do espetáculo. Integrado na PDL 2026, Ponta Delgada, capital portuguesa da cultura. E no dia 18 de outubro haverá a 6ª etapa da 3ª Taça de Trail de Santa Maria. As inscrições terminam hoje no Complexo Desportivo. No dia 30 de outubro haverá o Festival Internacional dos Açores, na Igreja da Nossa Senhora da Vitória. Relembrar que até 15 de outubro pode visitar a 3ª Feira de Roupa em segunda mão na Igreja da Nossa Senhora da Vitória. E hoje, de tarde, a partir das 3 da tarde, haverá um desfile Velhos São os Trapos. São os idosos, o grupo de 60 mais do município e também da Associação Salva Terra que vão fazer este desfile. Lembramos que durante a semana há atividades na biblioteca para os mais novos e que há várias exposições que pode ver nos museus e não só. No Museu de Santa Maria, em Vila do Porto, até 24 de outubro, pode ver Impressions in Extempore de Maria Catalán. Lembramos também que, patente ao público no museu, está a exposição de Catarina Alves e Marina Mendonça, Histórias Incompletas de Pedra e Barro. E no museu em Santo Espírito, pode ver os lugares de devoção, património religioso edificado de Santa Maria, uma mostra fotográfica de todas estas edificações religiosas existentes aqui na ilha. E até 31 de dezembro pode ver Macaronésia, é uma exposição de Filipe Alves. Está patente ao público nos claustros superiores da Câmara Municipal. Mais informações através do código QR ou em exploresantamaria.pt/agenda. 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
1: Estamos de regresso, hora viva, bom dia. Esta é a segunda hora do Bom Dia Açores e é com um sorriso na cara que queremos abrir musicalmente esta segunda hora. Junta Diogo Pissarra e uma versão mais mexida com os Caretos. Os Caretos que já estiveram cá no Festival Maré de Agosto, lembra-se? Também o Diogo já passou por Santa Maria, pelo palco ali das festas, em Vila do Porto, no Jardim Municipal.

Diga lá que eu não o faço acordar com este sorriso do Diogo Pissarra numa versão em remix com os Caretos. É para dar energia para esta segunda-feira. Eu sei que está assim uma segunda-feira meio chuvosa, nublada. Ai, aquelas segundas-feiras em que apetece dizer nunca mais é sexta-feira. Entretanto, a Ana Paula Medeiros é a filha da Dona Maria do Céu, ali em Vila Franca. Está connosco. Olá, Ana Paula. Um beijinho grande. Ana Paula quer mandar um beijinho à mãe e a todos desejar um bom dia. E quer mandar um beijinho à filhota, a Beatriz, que fez anos ontem. Nós vamos então escolher aqui uma música de parabéns para dedicarmos à Beatriz.

Cá está. Muitos parabéns então à Beatriz, com beijinhos da mãe, Ana Paula, e da família, claro. Ana Paula, mandar um beijinho à mãe, Maria do Céu, e a todos uma excelente semana.

0: Estamos por aqui e já vamos ao telefone. Ainda há pouco estive a falar com o Sr. Luís Aleluia. Daqui a pouco temos abraços dele para o pessoal. Agora, com chuva ali pela zona onde ele está, o que impede de trabalhar na rua, não é? Ao ar livre. Entretanto, vamos agora até à Ribeira das Tainhas cumprimentar o Sr. Eduardo Pacheco. Bom dia, Sr. Eduardo.
1: Bom dia, Sr. Alexandre. Está tudo bom? Fim de semana
0: foi bom? Está tudo bem. Foi bom, foi muito bom. Fim de semana com muito bom tempo tivemos aqui.
1: Eu tive um fim de semana especial.
0: Foi? Olha que bom, olha que bom.
1: Sim, senhora.
0: Fico muito contente. É
1: com
0: muito
1: saúde,
0: bom.
1: Deixa andar.
0: E termos fins de semana um bocadinho diferentes também é bom, faz bem. Faz bem à saúde mental. Olha, vamos mandar abraços para quem?
1: Em primeiro lugar, quero dar um bom dia para si e para toda a sua família.
0: Obrigado, igualmente.
1: Com muita saúde para ser Paulo, Paulo Magalhães, Paulo Renata, Sr. João Peteiro, um bom dia para a minha filha, para a Sra. Eduarda Melo de Arrife, com muita saúde para ela, para a Sra. Mercedes de Vila Franca, para o Sr. Manuel Arruda, para o Eduardo Larane e família, e Carlos Alberto Clarém. A mesma que a senhora já sabe, e eu fiz um pedido à senhora também.
0: Claro, daqui a pouco, quando passarmos a música, eu envio a saudação.
1: Sim, senhora,
0: está bem?
1: Okay.
0: Um abraço.
1: Então, a continuação de um bom dia, até amanhã, se quiser.
0: Até amanhã, um abraço. Daqui a pouco vamos ouvir o bailinho de São Miguel, ou o bailinho de Fajão de Baixo, é isso.
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0: Mas primeiro vamos dedicar aqui um abraço ao Sr. Luís Aleluia, que envia abraços para o Carlos Elino Marreta, para o Mestre António Manteiga, para o Amândio Miguel, para o Cacá, para o Zé Tiago, para o Pedro Sticoa, para o Paulo Guerreiro, para o Mário Rui, que está no Canadá. Um abraço para todos, ali do Luís Aleluia.

Pois é, a vida está preta. Cantavam esta canção já há alguns anos o Starlight e curiosamente é daquelas canções que se mantêm sempre atuais. Agora vamos ao pedido do nosso amigo Eduardo Pacheco, o bailinho da Fajã de Baixo, por José Manuel. E quer enviar com aquele abraço especial ali para o Paulo Ferreira, que fez anos no sábado em Fall River. Um abraço, com muita saúde. Olha, eu quero mandar beijinhos ali para a Sandra Rodrigues, em São Miguel. Beijinhos, Sandra.

0: Vamos continuar a olhar para sugestões para o almoço. 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Vamos agora ter com a Dona Maria do Céu. Vamos para Vila Franca. Ora viva, bom dia, Dona Maria do Céu.
1: Bom dia, menina de Sela. Bom dia a todos os eventos. Estamos vivendo neste momento com um bom dia até agora. Muita cedinha para todos. O tempo não está muito bom, mas não está chegando.
0: Ah, pois, já choveu.
1: A gente aborrece tudo. Há de calor, já de frio, já de calor. Pronto, a gente está a contar agora com o outono. Vai vir muita coisa para frente.
0: Olha, e nós somos uns felizardos, que há quem esteja muito pior que nós.
1: Exatamente, também dá graças a Deus todos os dias. Menino de Sélica, manda beijinhos para si e para toda a sua família.
0: Obrigada, igualmente.
1: E tudo bom para o seu pai, para a família São Antônio Valente, para o seu pai Leonardo, para a sua mãe, para a família toda, para as minhas amigas. Eu lhe quero dar os parabéns à minha neta, à Beatriz. A minha, até fiquei me dando que a minha Napola pediu a música.
0: Pediu.
1: Porque a nossa senhora melhor do que são doenças muito tristes. Às vezes há pessoas que fazem pouco, dizem que está ajudada, está a dizer assim, é depressão, uma coisa terrível.
0: Sabe uma coisa, Dona Maria do Céu? Eu acho que são as pessoas que são muito, muito pobres de espírito é que não conseguem compreender quanto as outras pessoas sofrem.
1: Às vezes, Dona Maria do Céu, há pessoas que já fazerem pouco e já passarem por isso. Pois, não é preciso passar para do valor. Deus é que sobe o que é que é.
0: Mas às vezes pela boca...
1: Todas elas estão tristes. Mas essa doença que é da cabecinha é muito triste.
0: Mas às vezes pela boca morre o peixe.
1: Exatamente. Quero mandar beijinhos para a minha neta. Quero mandar beijinhos também. Não sei se a neta será uma das filmas.
0: Foi o filho que fez a
1: missão. Parabéns para o filho. E tudo bom para eles, para a minha neta, para o bocado e para todas as pessoas que estão em homens. Que nos filhos abençoe desde muitos anos de vida também da saúde. E quero mandar beijinhos para a Sorona também, para a Marissa das Filmes, para a Marissa da Produção, a Marissa do Agrião. E já estava trocando a gola das furnas.
0: Já estava pondo a Maria do Céu nas furnas.
1: O Cacá e Lana. E como é que é dizer? Para o Sr. São Antônio Escalada. Para a minha família, tudo. Filhos e netos, a Sra. Manela Rui, a Sra. Belém, a Sra. Luz, a Sra. Leia, a Sra. Fátima Clemente. Enfim, para todos estamos vivendo. A Sra. Guia Nour da Abra Seca. Para todos estamos vivendo. A continuação do bom dia. Que se expressão da Nossa Senhora nos abençoe, desde a todos. Bom, é que era música, menino de Sala. Para a minha nata, para a minha filha Ana Paula, para todos estamos vivendo. A música da Nossa Senhora, uma velhinha, menina só. Qual é? Uma velhinha da Nossa Senhora.
0: Ah, já sei, é do DJ Sugos.
1: Exatamente.
0: O fado da Nossa Senhora.
1: Para a minha tenha, para a Sra. Ana e para todas as minhas amigas, está bem. E para si, que no Divino Espírito Santo nos abençoe a todos. Tudo bom para o seu pai e até amanhã, se as quiser.
0: Até amanhã. Beijinhos grandes ali para a Dona Maria do Céu. Muito obrigado. Daqui a pouco vamos ouvir então a canção que ela nos pediu.
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0: Continuamos por aqui. Ainda não temos o prato do dia na moagem, mas já lhe podemos dizer que no próximo fim de semana, no próximo sábado, dia 17 de outubro, a moagem vai ter porco no espeto a partir do meio-dia. Não se esqueça. 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Ora, a dona Fátima Clemente enviou-me uma mensagem, está comigo, está connosco, e eu, pelo aquilo que percebi, deve ser a Sorda de Alho, não é o nome da canção. Então escolhi esta versão do António Pinto Basto. A dona Fátima Clemente manda um abraço a todos, família, amigos.
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3: São 9 horas 32 minutos. Relembrar a todos que hoje, não sei se você sabia, mas assinalamos o Dia Mundial das Doenças Reumáticas e são muitos, muitos os portugueses que infelizmente sofrem destas doenças reumáticas. Podem ser muitas. Sabia que existem mais de 100 doenças reumáticas e são responsáveis pela maior causa de incapacidade laboral. Muitas vezes o que acontece é que as pessoas deixam a doença evoluir muito até que resolvam consultar um médico. Portanto, se sentir assim alguma coisa que não é normal, consulte um médico. Convém também dizer que nesta manhã nós temos, como sempre, as sugestões a pensar no almoço e hoje na moagem já sabemos qual o prato do dia, hoje há ervilhas guisadas. Relembramos que no próximo sábado, dia 17, vai ter porco no espeto na moagem a partir do meio-dia. Está convidado a aparecer. Entretanto, a Dona Maria do Céu pediu-me uma canção com um beijinho para a neta, que fez anos ontem, a Beatriz. Um beijinho à filha Ana Paula e a todos os filhos. E vai esta canção. É o Fado da Nossa Senhora, com um beijinho também para as amigas. Música.

0: Estamos aqui a ouvir a Carolina dos Landes, mas vamos já ouvir a Dona Maria de Fátima Pacheco, que está
1: olha,
0: em linha.
1: Olha, bom dia, minha senhora, foi agora que comecei a ligar e apanhei do Golanha.
0: Olha a sorte da Dona Maria de Fátima
1: Pacheco. Não, querida.
0: Tem de jogar no Euromilhões.
1: Olha, é verdade, menina Sara, estava rica. Olha, vê-se de uma coisa a menina Sara, o dinheiro não dá felicidade a ninguém, querida.
0: Não dá, não, mas ajuda. Ajuda em muita coisa. Garanto-lhe que ajuda.
1: Ajuda em muita coisa, mas não dá saúde.
0: Não dá saúde nem traz felicidade.
1: É verdade, querida. A menina está boa.
0: Sim, vamos indo, graças
1: a Deus.
0: Você pode
1: mais história, está bonzinho.
0: Também está bonzinho, graças a Deus.
1: Ah, graças a Deus.
0: E a Dona Maria de Fátima, como é que vai?
1: Ah, eu vou mandar um negócio de Deus. Já tive tirão de. Já não tenho nada para ligada. Agora há um adulto no joelho que tenho. O que é que se fazer?
0: Pois é.
1: É por essa cruz para adiante.
0: Isto há sempre uma dorzinha. É sinal que estamos vivos. Quando nos dói alguma coisa, é sinal que estamos vivos.
1: Eu já tenho isso já, mas essa dor nos joelhos.
0: Pois.
1: Eu já tive fazer o raio-x, já tive fazer o exame. Mas tenho aqui, não sei como o nome dele que se diz que nos joelhos, aquela conversa.
0: Deve ter sido...
1: Eu não sei.
0: Mas o quê? Não estou a perceber. Foi fazer uma ressonância, é isso, ao joelho?
1: Não, eu fui fazer um exame no joelho, o joelho.
0: Deve ter feito uma ressonância ao joelho. É o nome
1: exatamente.
0: Do exame.
1: Ah, exatamente. E depois o raio-x também.
0: Muito bem.
1: Eu não sei como o nome, daqui que diz das pessoas que têm dores nos joelhos. Eu já não sei explicar, menina Sália.
0: Oh, senhora, isto deve ser de reumatismo, sei lá, algum problema qualquer.
1: Ah, isso apurraste a minha vida.
0: É verdade.
1: É verdade, querida. Olha, menina Sália, eu quero vos desejar um bom dia, uma boa semana, contigo de bom, um bom trabalho para a Universália.
0: Obrigado, igualmente.
1: Também, bom beijinho para o seu filho, para o seu marido, para si também, vai para o seu pai, para os seus irmãos, para toda a sua família, tudo em geral. E também vai para os meus queridos filhos que têm migrados no Canadá e na América, vai para as minhas filhas e para os meus filhos, para os meus genros e noras, vai para os meus netos e para as minhas netas, para os meus bisnetos também. Vou imaginar para a minha família toda em geral, para os meus amigos e amigos todos. Vou imaginar para o Sr. Manuel Arruda, para a Sra. Adelina também, um beijinho para ela, contigo de bom. Vou para a Eduarda Mello também, um beijinho para ela, para toda a família. Vou para a Margarete, vou para a Gabriela Braga, vou para a Esmeralda. E também vou imaginar para a Fátima Clemente e para o Rio de Braga. E vou também para a Ana Paula, para o Cacá, para a Mimê. Também um beijinho para os filhos, para os pais e para toda a família. Vem um beijinho grande para todos que trabalham na cooperativa de Santo António, aqui na Ponta Garça, com um bom dia de trabalho, com tudo de bom para eles. E pronto, e um beijinho para todos, um beijinho também para o meu irmão Carlos, com melhoras para ele, a minha irmã de lá, e para as minhas irmãs todas. E um beijinho para toda a equipa do Ado, para a Nação das Salves, para o Magalhão e para o Norte. Para a menina Sara e para a família do Sr. Ivalente. Vou imaginar para todos. Eu gostava de ver milionários da RIC. É longa estrada da vida.
0: Sim, senhora. Um beijinho grande e até amanhã, se Deus quiser.
1: Eu desejo um bom dia de trabalho, uma boa semana, contigo para a nossa querida menina de Sara.
0: Obrigada.
1: Até amanhã, se Deus quiser, um beijinho.
0: Até amanhã, obrigada.
1: Até amanhã.
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0: Olha, vamos recuar no tempo e vamos recordar esta, de Eiffel, 65, Blue Dabi Dabi, qualquer coisa assim. Lembram-se desta música? Olha, já fez muito, muito sucesso. É Blue Buddy, assim é que é.

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E mais daqui a pouco. Vamos então à escolha da Dona Maria de Fátima. Está prometido. Entretanto, a Dona Ana Linas Furnas quer mandar um beijinho de parabéns à neta da Dona Maria do Céu, que fez anos ontem, a Beatriz. Vai um beijinho para ela, com votos de tudo de bom da Dona Ana. Quem também está connosco é o Daniel Chinchinho. Bom dia, Daniel. Há quanto tempo? Envia um abraço e um bom dia a toda a equipa aqui da rádio, a todos os ouvintes, e vai um bom dia para todos os amigos e inimigos, não é? Um abraço para o Daniel Chinchinho, para o pessoal. Siga a farra. Foi esta a minha escolha musical para começarmos em grande esta segunda-feira, não é, Daniel? Bom dia.

Estamos a pouquinhos minutos para as 10 da manhã e olhem, às vezes nós não precisamos de grandes acontecimentos para ficar de bom humor, não é? Basta assim um cafezinho tomado com toda a calminha, uma música de que gostamos, uma mensagem inesperada ou até alguém que nos faz rir quando menos esperamos. Um abraço grande ali para o nosso amigo Daniel. E para fecharmos esta primeira hora, ou melhor, esta segunda hora, um dia eu, não é? E é na primeira ainda, já é a segunda que está quase no fim. Vamos à longa estrada da vida. É o pedido da Dona Maria de Fátima Pacheco ali por Ponta Garça. É com esta que vamos fechar a segunda hora. Depois da informação estaremos de regresso e eu conto consigo. Até já.

0: Bom dia, são 10 horas.
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2: Sejam bem-vindos a este espaço informativo. Vamos conhecer alguns dos destaques noticiosos. Portugal pretende mais 900 milhões de euros para as suas regiões ultraperiféricas. Presidente do Governo açoriano destaca a liderança dos Açores, pelo exemplo, no Game Changers Forum. Basquetebol mundial com novas regras de arbitragem. Árbitros e juízes de mesa de Santa Maria já conhecem as novas alterações. Portugal assegurou uma dotação nacional de 35,1 mil milhões de euros na proposta da presidência irlandesa da União Europeia, mas exige um adicional de pelo menos 900 milhões de euros destinado às suas regiões ultraperiféricas, Açores e Madeira. No dia em que a atual presidência rotativa do Conselho da União Europeia, ocupada pela Irlanda, apresentou uma proposta de orçamento plurianual para 2028-2034, fonte diplomática portuguesa indicou à agência Lusa que a proposta salvaguarda uma das aspirações centrais que Portugal tem nesta negociação, que é tomada em consideração da coesão, garantindo que o envelope nacional se mantém equilibrado face a outros Estados-membros, o que não era o caso do início da negociação. Nesta proposta irlandesa, Portugal conseguiu assegurar um envelope nacional de 35,1 mil milhões de euros a preços correntes, um acréscimo de cerca de 1,6 mil milhões de euros face à proposta da Comissão Europeia, através de um reforço na coesão. A verba total é semelhante à que estava no documento da presidência cipriota da União Europeia, que foi divulgada em junho passado. Relativamente ao atual quadro comunitário, está em causa uma melhoria de 8,6%, quando a média no conjunto da União Europeia ronda os 8%. Ainda assim, o país quer atualizar os valores que agora, ou pelo menos mantém o dinheiro específico, para as regiões ultraperiféricas, que é de 900 milhões de euros no quadro comunitário em vigor, de acordo com a mesma fonte diplomática portuguesa. As regiões ultraperiféricas são ativo geopolítico da União Europeia, é vincado. Em setembro passado, Portugal, Espanha e França pediram, numa carta conjunta, que o próximo orçamento da União Europeia para 2028-2034 mantenha o nível de apoio às regiões ultraperiféricas, sublinhando as especificidades destas regiões marcadas pelo afastamento geográfico, insularidade e limitações estruturais. Agora, a presidência irlandesa do Conselho da União Europeia propôs cortes de 8% na proposta da Comissão Europeia de Orçamento Plurianual para 2028-2034, para um total de 1,62 bilhões de euros, sem mexer substancialmente na coesão e agricultura. Em causa está uma proposta equivalente de 1,16% do rendimento nacional bruto da União Europeia, num total de 1,62 bilhões de euros, face à proposta do Executivo Comunitário de 1,76 bilhões de euros, ou seja, a preços constantes de 2025, e de 1,83 bilhões de euros face a 1,98 bilhões de euros já a preços correntes. Os maiores cortes relativamente à proposta de Bruxelas incidem na rúbrica Europa Global e na competitividade, prosperidade e segurança, seguindo-se a administração. A coesão económica, social e territorial, a agricultura, as pescas e as comunidades rurais sofrem o menor corte. Lamentamos profundamente que o nível de ambição esteja a baixar, criticou fonte diplomática portuguesa, destacando que, sem contar com os reembolsos do Fundo de Recuperação e Resiliência, o orçamento global corresponde a contribuições nacionais de 1,02%. A proposta revista da Irlanda, que inclui novas fontes de receitas próprias para financiar o orçamento comunitário, surge antes da reunião do Conselho Europeu, dedicada a outros temas, ao próximo quadro financeiro plurianual, que definirá as prioridades e os limites de despesa da União Europeia entre os anos de 2028 e 2034. No que diz respeito aos novos recursos próprios, a presidência irlandesa propôs um pacote capaz de gerar 55 mil milhões de euros por ano, com base na proposta do Executivo Comunitário, assentes nas receitas do mercado de carbono, no mecanismo de ajustamento carbónico fronteiriço, nos resíduos eletrónicos não recolhidos, nos impostos especiais sobre o tabaco e numa contribuição das grandes empresas. Portugal adiantou estar disponível para debater estas novas receitas, pedindo que sejam verdadeiramente europeias. O presidente do Governo dos Açores, Manuel Bolieiro, destacou o papel da região como exemplo de liderança na sustentabilidade, na inovação e na valorização dos seus recursos estratégicos durante a sua participação este fim de semana no Game Changers Forum 6, que decorreu na Mel Arena, em Lisboa.

0: e que teve como principal orador o antigo presidente dos Estados Unidos da América, Barack Obama. Convidado a intervir no painel Smart and Resilient Territories, dedicado ao futuro dos territórios inteligentes e resilientes, João Manuel Bolheiro apresentou os Açores como um exemplo de transformação de condicionantes geográficas em oportunidades de desenvolvimento, afirmando a crescente centralidade do arquipélago no contexto geopolítico e geoeconómico internacional. O líder do executivo açoriano recordou que os Açores, durante muito tempo, identificados pela sua pequena dimensão, distância dos grandes centros de decisão e reduzida população, são hoje reconhecidos pelo seu posicionamento estratégico no Atlântico e pelas oportunidades que representam, não apenas para quem vive na região, mas também para Portugal e para a União Europeia. Portugal é maior com os Açores e a União Europeia ganha relevância nas relações transatlânticas, salientou Bolheiro, sublinhando a importância geoestratégica do arquipélago no contexto internacional. Abordou as grandes transformações que marcam o mundo contemporâneo, identificando as transições climática, energética e digital, bem como a crescente importância da economia espacial como dimensões decisivas para o futuro dos territórios. Acrescentou também um novo desafio, a transição do conhecimento, defendendo a importância de transformar a investigação científica e a inovação em oportunidades concretas de desenvolvimento económico e social. José Manuel Bolheiro apresentou vários exemplos da atuação dos Açores em domínios estratégicos, demonstrando-se como uma região insular e ultraperiférica pode assumir um papel relevante na resposta a desafios globais. No domínio da transição climática, destacou o reforço da capacidade de monitorização meteorológica do arquipélago, com a instalação de novos radares nas ilhas de São Miguel e Flores, e um investimento no Observatório Climático do Atlântico, cofinanciado pelo Governo dos Açores e destinado à recolha de dados atmosféricos fundamentais para o estudo das alterações climáticas, incluindo a monitorização de gases com efeito de estufa. A economia azul e a proteção dos oceanos constituíram outros exemplos de liderança apresentados por Bolheiro, que destacou a criação da rede de áreas marinhas protegidas dos Açores e salientou a dimensão internacional desta iniciativa, que coloca os Açores na linha da frente da conservação da biodiversidade marinha. A crescente importância do setor espacial foi igualmente abordada pelo açoriano, que identificou o espaço e o acesso ao espaço como uma das áreas de economia do futuro, com potencial para os Açores. Destacou o posicionamento da Ilha de Santa Maria, onde está sediada a sede da Agência Espacial Portuguesa e onde estão instaladas infraestruturas como o teleporto e a Estação Reyes. A FIBA, órgão máximo que rege, organiza e regulamenta o basquetebol mundial, procedeu a alterações às regras de arbitragem que já estão em vigor desde 1 de outubro. Os árbitros e oficiais de mesa de Santa Maria já receberam informação sobre estas medidas implementadas. Nuno Monteiro é árbitro internacional e assume a função de comissário da Federação Portuguesa de Basquetebol. Refere algumas das alterações introduzidas pela FIBA.
1: Nomeadamente para os árbitros, com novos conceitos, quer no tipo de faltas, quer no tipo de contacto físico permitido ou não, que lhes vai permitir, ao longo desta época, adaptarem a sua forma de apitar aos novos conceitos, quer de ato de lançamento, quer do tipo de falta.
2: Nada de tão complicado que afasta ainda mais as pessoas de quererem a arbitragem.
1: Não, nada disso, pelo contrário. As alterações que existem e que foram promovidas pela FIBA, pela Federação Internacional, são no sentido de tornar o jogo ainda mais objetivo. Fazer com que os árbitros tenham o mínimo de subjetividade quando analisam o jogo de basquetebol e têm que marcar as faltas. Portanto, quando essas alterações minimizam essa subjetividade, torna, creio eu, para os árbitros mais atrativo, porque torna mais objetivo a capacidade de julgar determinada situação como legal ou ilegal. E, portanto, é esse o objetivo.
2: Valoriza também cada vez mais esta modalidade?
1: Sim, muito, muito, muito. É uma modalidade muito técnica. Os jogadores, a experiência que nós temos visto é que os jogadores e as jogadoras têm cada vez mais técnica, que são cada vez mais rápidas e, portanto, os árbitros têm que se adaptar a isto. E só se adaptam bem se compreenderem estas mudanças, se adaptarem rapidamente a elas, para terem a capacidade de seguir o jogo da melhor maneira e conhecer melhor o basquetebol. Um árbitro não trata só de regras, o árbitro também tem que conhecer o basquetebol.
2: Uma última questão. É tão importante que atletas, dirigentes, treinadores e também pais encarregados de educação percebam agora estas mudanças para também apreciarem cada vez mais um jogo de basquetebol e não serem os tais treinadores de bancada e os árbitros que sabem tudo?
1: Sim, é muito importante. O basquetebol, como disse há pouco, é um desporto muito técnico. E é um desporto onde, infelizmente, nós ainda assistimos a muitos treinadores de bancada, a muitos pais e mães, obviamente, que contestam as decisões dos árbitros. E contestam porque sim, não porque saibam se está correto ou não está correto. E, portanto, é muito importante até que a própria associação faça ações de sensibilização junto dos pais, dar conhecimento a estas regras e as alterações às regras, para que passamos a ter mais pais público e menos pais treinadores. Porque quando os pais são treinadores, não só interferem no trabalho dos próprios treinadores, como também interferem no trabalho dos árbitros. E os pais também devem perceber que os árbitros também estão a aprender, têm uma função, obviamente, de julgar determinadas ações no jogo, mas estão também numa função de aprender. São árbitros jovens, árbitros que querem aprender, árbitros que vão errar. É estatístico. Um árbitro erra muito menos que um jogador que está dentro de campo. Um jogador ou uma jogadora dentro de campo falha muito mais do que um árbitro. Mas as falhas dos árbitros são claramente as únicas que são visíveis e as únicas que não são compreendidas. E, portanto, este trabalho de dar a conhecer aos pais, dar a conhecer ao público estas alterações, acho que é muito importante haver ações de sensibilização para que se compreenda melhor o trabalho ingrato que é dos árbitros de julgarem ao longo de 40 minutos um jogo de basquetebol.
0: Basquetebol, há novas regras para a arbitragem. A finalizar este espaço informativo, a previsão meteorológica para o dia de hoje e para as ilhas de Santa Maria e São Miguel. Céu nublado com abertas a partir da tarde. Período de chuva passando aguaceiros fracos para a tarde. Vento sudoeste moderado a fresco 20 a 40 km/h com rajadas até 60 km/h, rodando gradualmente para nordeste e tornando-se monçoso 10 a 20 km/h. Mar cavado tornando-se pequena vaga, ondas sudoeste de 2 a 3 metros, passando a oeste e diminuindo para 1 a 2 metros. Está assim concluído este espaço noticioso. Desejo-lhe um ótimo dia.
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4: Levamos até si a informação. Vai regressar em antena agora ao sinal das 14 e mais tarde das 16. São 10 horas, 12 minutos. Vamos olhar para a temperatura a esta hora pela Ilha de Santa Maria. Estão 22 graus. A umidade está a rondar os 90% numa manhã com nuvens. Lembro que esta é a última hora do Bom Dia Açores, que agora começa nesta primeira edição para esta semana. Mais uma segunda-feira, hoje, dia 12 de outubro.
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4: Última hora, a começar com as voltas do Fernando Daniel.

as voltas do Fernando Daniel. Eu prometo que já lá vamos ao telefone. 10h15 da manhã, vamos olhar para a viatura no Rui Car, um Citroën C3, 83 cavalos, ano 2024. 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É lá que está o Paulo Luz. 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
3: E vamos novamente até à Ilha de São Miguel, vamos até a Ponta Garça, à freguesia de Ponta Garça, onde está o meu amigo Cacá. Bom dia.
4: Bom dia.
3: Ora viva, e então está aí a tomar o seu cafezinho para dar energia para o dia?
4: Não, senhora, eu já estou em casa.
3: Ah, está em casa. Pensei que estava no cafezinho.
4: Não, senhora, já fui, já cheguei.
3: Foi mais cedinho, claro que sim, que é para ter energia e logo vai para o mar.
4: Sim, senhora, está previsto, vamos lá ver.
3: Vamos ver se o mar é vosso amigo e se vos vai dar uns bons peixinhos, não é?
4: Sim, senhora.
3: Então, quero mandar abraços.
4: Com certeza, em primeiro lugar, para si, para o seu marido, para o seu pai, para o seu menino, para toda a equipa de serviço.
3: Obrigada, igualmente.
4: Agora vai para a Nanda, vai para o Dominique, ao Sr. Manuel da Rua, à Sra. Maria de Chá, ao Arbino Silva. Vá para a minha prima Esmeralda Coito, para a Fátima Fernandes, para o Eduardo Darano. Vá para a Ibiana, para a Rosa Paula, vá para a Fátima Pacheco. Vá para o Tony Cabral, para o Dizem Moro Maraçada, para a Sra. Ivora Mar. Vá para o Amando Miguel, para a Carla Vicente, vá para o Sr. João Arroios. Vá para o Corga Sabinha Mendonça, vá para a minha irmã Irana Margarida. Agora vai para o João Ramalho, vai para o Luís Aleluia e para todos os marretas.
3: Sim, sim.
4: São estes. Já não tem mais.
3: Já não tem mais. Pronto, e então vamos ouvir o Sarapanta daqui a bocadinho.
4: Sim, senhora.
3: Olha, a Mimi está por aí.
4: Olha, está lá para cima, ela está ligando.
3: Ela está a tentar ligar, porque não era mais fácil ela descer as escadas e pegar no telemóvel? Para conseguir linha.
4: Ela não gosta de falar no telemóvel.
3: Não, pronto, então... Então ela daqui a bocadinho se calhar vai conseguir. Olha, um abraço mesmo grande e uma boa semana, Cacá.
4: Muito obrigado. Continuação de bom dia, de bom trabalho, bom regresso a casa. Com licença.
3: Toda. Muito obrigado. Estamos aqui a ouvir os Paul Norte.

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E nós vemos ao Sarapanta, é a escolha do Cacá ali para todos os amigos que ele dedicou. 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

0: estamos por aqui, ou melhor, continuamos por aqui e acabamos de entrar na última meia hora. Daqui a pouco vamos mandar abraços a amigos. Uns estão por Vila do Porto, outros por Almagreira. Daqui a pouco há uma música para vocês. Para já, nós temos os nossos bons conselhos comerciais.
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Continuamos por aqui e vamos olhar para mais algumas sugestões hoje no restaurante do Clube Naval. 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Aproveito uma vez mais para olhar para a viatura do Rui Carlos. Está um Citroën C3, 83 cavalos, ano 2024. Tem de passar pelo stand na Flor da Rosa em frente aos bombeiros. É lá que está o Paulo Luz.

0: Vamos ter com a Dona Eusébia. Vamos ali para os Arrifos. Ela parece meia constipada. Bom dia.
1: Bom dia, cara linda.
0: Está assim com uma vozinha meia nasalada, meia constipadinha. Apanhou frio?
1: Aliás, eu não sei se apanhei frio, se não apanhei. Eu não saio de casa. Só sei mesmo dentro de casa que apanhasse.
0: Às vezes. Olha, nós aqui nos Açores falamos muito do vento encanado. Pode ter sido uma porta e uma janela aberta e ter passado no meio. Pode ser? Vento encanado.
1: Pode ser.
0: É isso, mas olha, mas está-se a sentir bem hoje, ou está assim?
1: Sim, graças a Deus.
0: Ainda bem. Quero mandar
1: que
0: beijinho.
1: Que não está bom?
0: Pois, está assim, já deu uma chuvinha.
1: Está bem chovendo bom. Para aqui? Para aqui está chovendo.
0: Aqui agora eu não lhe posso dizer que eu estou fechada dentro do estúdio. Mas às vezes está melhorzinho aqui para baixo, mas depois para as freguesias está a chover, não sei, portanto. Mas o tempo também hoje não está muito bom, é verdade.
1: Não está.
0: Então, quero mandar beijinhos.
1: Quero ser o primeiro lá para ti, para ter marido, para ter querido filho. Para ter querido pai com muitas melhoras para ele e para o resto da tua família, tudo é geral.
0: Oh, obrigado.
1: E também vá para a minha família, tudo é geral, para os meus netos, para os meus bisnetos. Eu não tive falando de comer leão e tive velho a minha bisneta.
0: Ai, foi! Olha que bom, que maravilha!
1: A Lisete, que coisa mais linda!
0: Ela já está com quantos mesinhos?
1: 3.
0: É a neta do Horácio, certo?
1: É, neta do Horácio.
0: Ok, muito bem.
1: Então, eu vou para as minhas amigas e amigos de estação. E vou para a Isabel.
0: Para a Isabel, um beijinho para ele.
1: Para a Eduardo Neto também.
0: Está bem. E qual era
1: que a minha? O Santíssimo Sacramento.
0: O hino do Santíssimo Sacramento. Pronto, olha, um beijinho, melhoras e até amanhã, se Deus quiser.
1: Até amanhã. O Horácio não está, o Horácio veio fazer análises.
0: Ah, foi fazer as análises de rotina, não é?
1: Sim,
0: tem que ser,
1: sim.
0: Para ver se está tudo bem. Olha, mande-lhe um abraço quando ele chegar a casa. Ok? Adeus, um beijinho. Muito obrigado. Obrigado ali à Dona Eusébia. E vamos mandar um abraço ali para o pessoal, para o Vieira e o Cezinho. O Vieira e o Cezinho que estão ali a trabalhar na Capitania. Ou pelo menos ao pé da Capitania, em Vila do Porto. O Marquinho e o Sete estão a trabalhar em Almagreiro. O Marquinhos Colete e o Sete. Também um abraço para vocês. É para amanhã correr assim um bocadinho mais...

Calema e o seu Alice. 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Mas daqui a pouco vamos ao Hino do Santíssimo para dedicarmos à Dona Eusébia, está prometido. Mas para já, eu acabei de falar com a minha comadre Helena Oliveira. Bom dia, ali por Vila do Porto. Um beijinho para ela. Ela que quer mandar beijinhos à família dela, marido, filhos, netos, genro e noras. A todas as amigas e vizinhas, à prima Regina e a todos sem exceção. Vai um abraço grande da Helena Oliveira. Um beijinho e tudo de bom.

amigos da sobreposta, é verdade, aqui com esta canção que me foi pedida ali pela nossa amiga, pela Elsa, e foi também com um beijinho ali para a minha comadre Helena Oliveira. Entretanto, a Dona Eusébia tinha-me pedido o hino do Santíssimo Sacramento, não foi? E porque prometido é devido, Dona Eusébia, cá está, vamos ouvir este hino. A Dona Eusébia está pelos Arrifes, vai um beijinho para os Arrifes e para todos, todos sem exceção, que nos ouvem aí.

0: bota Horácio, é aquilo que a gente usa nos pés. Eu digo, mas não quero ir para o ar. E ele, bota.
1: Bota não é isso, a gente voz, bota se come.
0: Bota é aquilo que a gente usa nos pés. E eu já estou de botas, que agora o inverno vai, já estamos no outono, a chuvinha já vem.
1: E a Sandra não me bota botas.
0: Sei lá o que é que a Sandra anda calçando.
1: Ah, mas a Sandra tem vagas, puta, botas.
0: Olha, já veio então das análises, não foi?
1: Foi, sim, senhora.
0: Muito bem, é o que a gente quer. Estava a correr tudo bem, não tem medo de tirar sangue, nem de levar picadelas. Pronto. É bom fazer as análises, é bom ir fazendo análises de rotina, é muito importante.
1: Foi um colega de Santa Maria, também veio ficar ao médico e fez as análises também.
0: E vocês encontraram-se? Vocês encontraram-se no hospital, não foi?
1: Foi, foi.
0: É isso, e então os abraços vão para quem?
1: Ora, certo, vá para os meus amigos e família em geral. Vá para a senhora dos filmes que acabei de falar agora mesmo.
0: Ok.
1: Para a Maria de Sede Real. Ora, certo, e ela. A minha família, tudo em geral, para os meus amigos e amigas, estejam-me bem. A música vai ser a picada de enfermeira.
0: A picada de enfermeiro. Muito bem, vamos ouvir daqui a bocadinho. Olha, um abraço aí para vocês.
1: Oh.
0: E tudo bom, a Dona Eusébia
1: tudo
0: já falei
1: bom,
0: com
1: quero
0: ela.
1: Quero um tempo bom para trabalhar.
0: Haja saúde para trabalhar e boa disposição.
1: Ao que tenho é saúde bastante.
0: Ainda bem. E vontade. É preciso é ter vontade. Um abraço, até amanhã, se Deus quiser. Não disse mentira nenhuma. Sem vontade, e custa tanto. Olha, nós vamos ali aos nossos bons conselhos comerciais. Depois temos um beijinho da Suzy Sousa. Já não falávamos com a Suzy há tanto tempo. A Suzy daqui a pouco tem beijinhos. Vamos dedicar-lhe uma música e depois vamos à canção do Horácio.

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A Suzy Sousa está ali por Vila do Porto. Olá, Suzy. Ela quer mandar um beijinho à mãe, a Dona Guiomar, ao irmão Diamantino e a todas as suas amigas. Um beijinho.

Ora, nem mais, estamos pertinho das 11 da manhã. Vamos ao Kim Barreiros. É a picada de enfermeiro, o Horácio dedicou ali aos amigos. Daqui a pouco vamos novamente fazer a ronda pelos restaurantes, temos sugestões e vamos nos despedir.

pouquinhos minutos nos separam do sinal das 11 da manhã. Estamos mesmo na pontinha final do Bom Dia Açores. Primeira edição para esta semana, segunda-feira, 12 de outubro. 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Foi picada da enfermeira. Ficamos por aqui e desejamos a todos a continuação de uma excelente semana. Amanhã o Bom Dia Açores regressa também entre as 8 e as 11. Até lá, fiquem bem.

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0: Estamos então de regresso para mais uma semana de programas de informação. Nosso convidado hoje é João Brás. É natural da Covilhã, mas reside atualmente na ilha de Santa Maria. Jogou durante anos handball e agora tem a missão de ser treinador dos escalões de formação do Clube Desportivo Os Marienses. João, tu vens de onde? Qual é a tua naturalidade?
1: Eu sou natural da Covilhã, distrito de Castelo Branco, no continente, e surgiu aqui esta oportunidade e aqui estou para este novo desafio.
0: É uma grande aventura mesmo.
1: Sim, é um contexto diferente, longe também da parte familiar, que pesa sempre um bocadinho e acaba por ser um bocadinho mais difícil, mas contexto diferente, mentalidades diferentes e, portanto, vai ser um desafio pessoal também, para além da parte desportiva inerente, óbvio que vai ser um desafio.
0: Mas esta não é a vez primeira que tu deixas a Covilhã para te integrares cada vez mais no handball?
1: Não. Já estou há cerca de mais a sério, já vai mais ou menos para 13 anos que ando nesta vida de treinador. Infelizmente, a minha cidade é um bocadinho mais na zona interior do país, onde a modalidade também não é tão divulgada, não é tão forte, digamos assim, e esta paixão que fui desenvolvendo pelo handball, que é uma paixão de vida, digamos assim, um modo de vida, tem-me condicionado nesse aspecto e tem-me levado desde norte a sul, passando pelo Alentejo, Espanha também. E portanto já estou um bocadinho habituado a estas andanças de mudanças e de desafios que acabam por ser sempre diferentes consoante o contexto em que estamos inseridos.
0: Mas João, não sendo a Covilhã uma cidade do handball,

0: ter já estas experiências em várias regiões do país e também em Espanha é porque tu fazes as coisas como deve ser para teres o voto de confiança das pessoas que te contratam ou para onde tu vais.
1: Sim, quero acreditar que sim. Óbvio que, embora já estive em projetos mais a nível profissional, digamos assim, ou seja, dedicado a 100% ao handball, outros a 50%, 75%, dependia um bocadinho, porque houve alguns projetos em que eu sou da parte também da área de educação física, do desporto, e em que os clubes, apesar de não terem possibilidades de eu poder dedicar a 100% à atividade só no handball, como é o caso que agora estou aqui nos Mariense a 100%, como por exemplo a Espanha, que também estava a 100%, mas houve outros projetos em que os clubes, através de outras atividades relacionadas com o desporto, com a atividade física, permitiam, digamos assim, estar a part-time. Claro que eu costumo dizer que esse trajeto tem vindo a ser fruto do trabalho desenvolvido, óbvio. Nem sempre as coisas correm 100% como nós queremos, 100% bem, mas é dar o melhor, tentar superar os obstáculos que vão surgindo, os desafios, e no final depois há sempre a avaliação individual e também da parte diretiva e em termos de coordenação dos clubes. Por onde tenho passado, mas até ao momento penso que tem sido positivo.
0: Vamos voltar um pouco atrás no tempo. Como é que surge o handball na tua vida?
1: A verdade é que o handball surgiu ainda bem antes da parte de treinador, como atleta, também fui atleta. Tendo em conta a realidade atual, comecei já um bocadinho tarde, comparado com o que agora as crianças começam, que hoje em dia nós, por exemplo, este ano já temos miúdos com 5, 6 anos já a começar. Antigamente era um bocadinho mais difícil, principalmente do tal contexto de onde venho. E eu comecei ali com 14 anos, mais ou menos 15 anos como atleta, depois continuei como atleta ali até aos 19, 20, 21, mas fui descobrindo que a parte do treino era aquela que me fazia mesmo gostar, e lá está, depois também acabei por fazer a minha formação académica na parte do desporto, e a parte do treino foi sempre aquela que me cativou mais, e depois surgiu a parte do treino como treinador desportivo. No entanto, já desempenhei como atleta, dirigente, coordenadora, uma experiência também como árbitro também já há uns bons anos, mas que também não me agradou assim tanto, e acabei por a parte do treino ser mesmo aquela que eu mais gosto e que acabei por me dedicar.
0: Tu acabaste de dizer que aos 14 anos tens então este contacto com o handball. Porque algum amigo te levou a um treino e depois tu quiseste experimentar? Exatamente. Como é que foi isso?
1: Exatamente. Foi um convite, um colega que já jogava há algum tempo handball, e do nada ele diz-me: olha, hoje vens comigo, vamos experimentar. Fui experimentar e pronto, e foi, como se costuma dizer, é quase que foi amor à primeira vista, e acabei por ficar. Depois também houve ali uma série de fatores que contribuíram para isso, porque o treinador também era meu professor, meu diretor de turma, e acabou, e hoje em dia é um grande amigo, que é mesmo assim, e acabou por ter ali uma grande influência, porque pronto, a partir do momento que me apanhou lá já não me deixou fugir, já não me deixou sair, mas foi assim um acaso.
0: Mas antes dos 14 anos, tu praticavas algum desporto ou se pudesses fugir, fugias?
1: Em termos de federados, não praticava, mas já tinha tido experiência ao nível... Experiência? Já tinha experimentado ao nível do desporto escolar, mesmo externamente, mas sempre ligado às modalidades coletivas. Basquetebol, futebol, sempre foi... Mas o meu interesse sempre foi a parte mais de desportos coletivos. E então já tinha experimentado outras modalidades, por exemplo, o basquetebol. Se me tivessem dito na altura: olha, vais ser jogador de handball ou jogador de basquetebol? Se calhar na altura até te diria basquetebol, porque até era o que gostava mais na

0: na altura, mas depois, entretanto, surgiu o handball e mudou as coisas.
1: Mas jogavas na Covilhã em que clube?
0: É um clube que já não existe, infelizmente, que era a Associação Desportiva da Estação. Um clube que durante muitos anos foi um dos históricos ali na zona centro, mas que infelizmente não houve uma renovação, uma renovação em termos de gerações, e as pessoas vão-se cansando, digamos assim, vão surgindo outras prioridades na vida e depois acabou por deixar de existir. Depois, nos últimos anos, tive mais ligado só ao desporto universitário, como jogador no handball universitário. Lá também na Universidade da Beira Interior, na Covilhã, e foi um pouco assim.
1: Mas aos 14 anos, 15 anos, o que é que te dizia mais no handball? Era a dinâmica de jogo? Era a equipa que era coesa?
0: Sim, eu penso que foi mesmo a dinâmica de jogo e acabei por, lá está, como também tinha se calhar alguma aptidão geral para a parte de desportos coletivos, e há certas coisas que acabam por ser transversais, independentemente de se é futebol, se é basquetebol. Na casa do basquetebol, pronto, também sendo jogado com a mão, mas percebi ali que possivelmente até poderia desenrascar bem na modalidade, e os primeiros treinos correram bem, então digo assim, olha, e depois o espírito também de equipa também foi um fator positivo, foi muito bem recebido pelos restantes e acabou por ser depois tudo de uma forma muito natural, a própria inclusão.
1: Enquanto jogador, chegaste a ir jogar para várias partes do país, em campeonatos regionais, nacionais. Qual era, digamos assim, o teu trajeto no handball enquanto atleta?
0: Enquanto atleta, sim, nós tínhamos as nossas competições regionais, digamos assim, em que, lá está, como não havia muitas equipas ali no distrito, acabávamos por estar inseridos noutras zonas. Aveiro, Coimbra, Porto Alegre, Santarém. Houve uma época que, me recordo, estivemos um bocadinho mais a norte, ali a zona de Peso da Régua, Faf, equipas mais a norte. Ou seja, apesar de ser uma competição mais a nível regional, dada essas circunstâncias demográficas, obrigavam-nos a essas deslocações maiores. Na altura, no meu segundo ano, como jogador, para além dessa parte em termos de clube, na altura havíamos as seleções distritais, que hoje em dia já não existem, estão estruturadas de maneira diferente, mas também cheguei a representar a seleção de distrital, e a seleção que na altura também havia, que são hoje as seleções regionais, na altura chamavam-se interregionais, que englobava, por exemplo, Coimbra, Guarda, Castelo Branco, Porto Alegre, e depois havia ali uma seleção de vários jogadores desses distritos, e acabou por ser também uma das experiências, mas acabou por ser assim um bocadinho aí.
1: Portanto, fartaste-te de ser jogador e então começaste a olhar para a questão de treinador com outros olhos?
0: Não foi o fartar, porque eu gostava bastante, e ainda hoje há muitos dos treinos, às vezes falta ali um jogador e dá aquela vontade de ir lá e jogar um bocadinho. E por acaso depois a parte, eu quando surgiu a possibilidade de começar a estar mais presente como treinador, foi um bocadinho também quase por acaso, porque o desporto escolar na altura, quando se chegava ao 12º, os 12º já não podiam competir como atletas, e nesse ano eu comecei a acompanhar os treinos, ia mesmo aos treinos e acompanhava o treinador. E ele, eu lembro-me, nós vamos disputar uma fase regional de desporto escolar, e ele, o treinador, no último jogo diz-me, olha, este jogo vais ser tu a orientar a equipa. E eu ali um bocadinho muito assim, ainda sem saber muito bem onde estava inserido no contexto, mas aceitei o desafio, e acho que ali foi quando se deu o clique

0: A coisa correu bem até, e eu já tinha perspectivado em termos académicos, era a parte do desporto que eu queria seguir, e depois acabou por ser ali uma conjugação e deu-se ali o clique. Bem, é isto que eu quero.
1: Mas uma coisa é quando alguém nos manda, outra coisa é quando mandamos uma equipa. Portanto, a responsabilidade também aumenta.
0: Sim, sem dúvida que sim. Foi num momento, foi assim uma responsabilidade de que não estava à espera. Mas penso que, e hoje em dia eu tenho notado isso ao longo das diferentes gerações que vou apanhando, e a responsabilidade mesmo ao nível de treino enquanto atleta, é algo que tem vindo a mudar. Eu penso que antigamente víamos essa forma de responsabilidade forma diferente do que é agora. E na altura, sim, o estar ali com 17 anos, a comandar uma equipa de jogadores que tinham 3 anos mais novos do que eu, foi assim um bocadinho estranho, mas lá está. Eles também percebiam que, e isso acho que também é uma parte importante. Eles percebiam que estava ali uma pessoa que, pronto, era mais velha, não era muito, mas naquele momento a função era outra. E nisso foi um grupo espetacular que percebeu isso e que facilitou depois essa transição.
1: Aqui o objetivo é, portanto, teres uma ligação de confiança, com quem tu comandas, e que haja respeito mútuo.
0: Exato, exato. Eu costumo dizer, e nós aqui no Marienses, esta última semana fizemos reuniões com cada escalão, com os pais, e uma das coisas que eu disse, eu tenho ali, eu dei o exemplo de 5, 6 valores que para mim são fundamentais. Foram enquanto atleta, começaram como treinador e têm sido a base do meu trabalho. Que é o compromisso, o respeito, a assiduidade, a questão da disciplina, do rigor, e sem dúvida que, sem isso tudo o restante se torna mais complicado. E eu penso que se tivermos presentes esses valores, quer como treinador, quer depois da parte dos jogadores, quer como da parte dos pais, que também são um elo importantíssimo nesta questão do desporto. Se todos tiverem presentes esses valores, vão facilitar e muito a tarefa do treinador, a tarefa do clube, a tarefa dos próprios jogadores. Eu penso que sim.
1: Tu já treinaste algumas equipas. O que é que te acrescenta ao teu currículo enquanto treinador agora estás no Clube Desportivo dos Marienses?
0: É uma pergunta difícil. É assim, eu penso que eu tive os últimos dois anos parados, por opção própria, por motivos pessoais, em que quis dedicar-me mais tempo à questão familiar. E a verdade é que surgiu a oportunidade, de voltar. Eu queria voltar ao ativo. Em Portugal, infelizmente, e como referi há pouco, a nível de ser treinador profissional a tempo inteiro, exclusivamente num clube, não é fácil, nada fácil, seja em que modalidade for. E a verdade é que aqui, pronto, surgiu essa possibilidade, e pensei, bem, é um contexto diferente, uma aventura nova. Já há algum tempo que eu tinha certa curiosidade para explorar este contexto de competição insular, porque é muito diferente, e surgiu a oportunidade e pensei, bem, está no momento certo, vamos à luta, vamos encarar, e aqui estou, para este novo desafio.
1: Mas já conhecias de alguma forma a realidade handebolística da Ilha de Santa Maria, ou a cada dia que passa vais-te surpreendendo cada vez mais?
0: É assim, o que eu conhecia era a nível global, ou seja, do que é a competição em termos insulares, em que há pouco pouca competição, poucos jogos, tem um cariz muito, muito, muito.

0: pessoal, digamos assim, ou seja, muito característico, porque as equipas acabam por competir dentro do próprio clube, no caso aqui de Santa Maria, porque somos o único clube de momento no handball, então as equipas têm que competir uns escalões contra os outros. Mas essa parte sim, tem sido uma descoberta gradual, porque o contexto em si eu não o conhecia. Tem havido pessoas que me têm ajudado, quer no clube, quer na parte da direção, outros treinadores, mesmo da parte da associação, de Handball de Santa Maria, pronto, as pessoas que têm estado ligadas já há muitos anos aqui ao handball e têm-me ajudado também a conhecer um bocadinho esta realidade distinta, que em certos aspectos tem sido uma surpresa.
1: Então, sim. Tu vens com a missão de trabalhares com os escalões de formação? É isso?
0: Sim, a principal função passa por aí, como coordenador do handball, da parte da formação, todos os escalões. Como treinador, eu estou como treinador principal dos sub-16 e dos sub-18. Dependendo da minha disponibilidade, vou sempre dando uma mãozinha aos mais novos, apesar de não ser o treinador responsável, digamos assim, mas sempre que posso estou presente. E depois ao nível sénior, como treinador adjunto. Portanto, acabo aqui por passar um bocadinho por desde os mais pequeninos, desde os babies de 5, 6 anos até aos mais velhinhos.
1: Isto não é muito trabalho para um homem só?
0: Assim, óbvio que...
1: Ou quem joga por gosto não cansa. Exato. E quem treina por gosto não cansa.
0: Exatamente. A mentalidade tem que ser um bocadinho essa. Claro que há certos momentos e há certos dias que acaba por sobrecarregar um bocadinho em termos pessoais, mas é uma questão de gestão, e eu acho que isso, a gestão é um fator crucial. E tento sempre passar também isso para os meus atletas, que muitas das vezes têm dificuldades, e cada vez mais, como dizia há pouco, estas gerações têm dificuldades em gerir as suas agendas, a nível académico, a nível social, depois a nível desportivo, conciliar tudo. E na minha questão pessoal, enquanto treinador, também passa um bocadinho por aí. É saber gerir as coisas, aproveitar os dias em que não há treinos para tratar, porque depois a parte da coordenação envolve não só a parte desportiva, mas tudo o restante, muitas até mesmo questões mais a nível administrativo e de organização e de planeamento. E depois os dias de treino, aí sim, por exemplo, à quinta-feira eu entro no Palhão às 4h30 e saio às 10h30 ou um bocadinho depois. Aí é um bocadinho mais preenchido, mas... Lá está, é como dizia há pouco, isto para mim o handball é um modo de vida, é a minha paixão, e quando se é assim, a verdade é que o cansaço ao final do dia tem outro sabor.
1: O Clube Desportivo de Marienses imposto alguns resultados, ou tu próprio é que impuseste a ti próprio determinadas ações tendo em vista determinados resultados?
0: É assim, resultados em termos desportivos propriamente ditos, isto é, vamos ser campeões, vamos isto, vamos aquilo, não. E eu mesmo, e tenho transmitido essa mensagem aos pais, através destas reuniões que foram efetuadas, mesmo aos atletas, para que tenham bem ciente do que é que queremos desenvolver. Em primeiro lugar, em termos de escalões de formação, e isto é o meu ponto de vista, óbvio que vai haver pessoas que vão ter outra opinião, mas nestas idades o que eu quero implementar no clube, e nisso acho que estamos em consonância com a restante equipa em termos de treinadores, direção, coordenação desportiva, que é o importante é formarmos e depois vem o ganhar. Se conseguirmos formar e ganhar ao mesmo tempo, ideal, espetacular, toda a gente gosta de ganhar, eu também gosto de ganhar, como é óbvio, mas o foco principal é o formar. E neste momento temos outros desafios que eu considero mais importantes, e aí sim foi o que a direção me pediu, que foi, temos que trabalhar de forma a criar.

0: criar uma base sustentável para que este projeto possa subsistir não só durante um ano, mas dois, três, quatro, cinco anos, o que for. Infelizmente, nos últimos anos, por diversos motivos, houve algumas falhas a esse nível. Infelizmente, nós, esta época, não podemos contar com o escalão de, por exemplo, sub-14, apesar de haver sub-14 que vão estar a treinar e a competir com sub-16, mas é algo que não pode acontecer. Num clube com uma experiência, com tantos anos de existência, com uma equipa sénior em que também está dependente do que vem de baixo, e o que nós queremos é uma base alargada, com muitas crianças, muitos jovens, desde os mais pequeninos, e portanto esse é o grande objetivo que passa por esta época, conseguirmos voltar a ter muitas crianças a treinar e depois dar essa continuidade, isto é, as crianças virem, mas continuarem connosco, não ser só um trabalho de um mês, nem de dois, nem de uma época, não, haver uma progressão, uma continuidade e dar alguma estabilidade ao projeto. Esse sim é o principal desafio.
1: E achas que muitas vezes, portanto, os escalões de formação são desvalorizados, não se investe tanto, porque há outros escalões que ocupam mais atenção por parte de determinados dirigentes?
0: É assim, como é óbvio, a categoria sénior, não é? E envolve outros custos, outras despesas, ainda por cima aqui com a questão da insularidade, isso ainda são mais acrescidos os valores, e ter uma equipa sénior a competir a nível nacional com todas as deslocações faz com que obrigatoriamente haja um foco financeiro muito grande para esse escalão. E muitas das vezes depois paga-se a fatura um bocadinho cara a nível da formação. No entanto, eu penso que muitas das vezes temos que também trabalhar com essas contrariedades. Nem sempre é fácil, é verdade, mas temos que contornar essas questões financeiras. Eu costumo dizer que a experiência que eu tive em Espanha mudou-me um bocadinho essa forma de pensar e de ver as coisas, que é: nós em Portugal, eu penso que ainda estamos muito acostumados e habituados aos apoios municipais, aos apoios autárquicos, aos apoios regionais, aqui no caso dos Açores, porque depende muito do que vem da Direção Regional de Desporto. E, por exemplo, em Espanha notei que, ok, esses apoios existem, como é óbvio, porque senão também os clubes iriam passar por, e passam alguns, por dificuldades, mas existe uma grande ligação com o que é a comunidade local, o tecido empresarial local, e isso também tem que ser um dos aspectos a serem trabalhados, a serem fortalecidos. E eu espero que, óbvio que aí não entra tanto na minha parte do trabalho em si, mas penso que haja também essa questão de mudança de mentalidade, e que pode facilitar a médio e longo prazo essa questão da distribuição de recursos, porque essa ligação, havendo essa ligação, pode facilitar também a questão dos séniores, não é? Que canaliza mais recursos financeiros, mas obrigatoriamente se calhar torna mais fácil depois também essa questão para os escalões de formação.
1: Uma última questão. O Clube Desportivo dos Marienses é o único que tem a prática do handball. Não desmotiva?
0: É assim, desmotivar em si, não. Óbvio que se houvesse mais clubes na ilha com que houvesse essa prática da modalidade, penso que em termos de motivação dos atletas seria diferente, no sentido de que a competição também era diferente. Uma coisa é estarmos a jogar entre nós, por exemplo, sub-16 contra sub-18, outra coisa é estarmos a competir, por exemplo, sub-16 dos Marienses com sub-16 de outro clube, e isso facilitaria essa questão, ajudaria. Agora, não pode ser um fator desmotivacional. Temos que lutar contra essas contrariedades, digamos assim.

0: basicamente, e estamos a dar, o trabalho que se faz nas escolas também acaba por ser um bocadinho isso, ou seja, é o Mariense, somos nós que vamos fazer o trabalho às escolas, à associação também através do projeto que eles já têm há alguns anos, com a ajuda do clube, também tem feito esse trabalho de excelente ligação com as escolas, mas as escolas acaba quase por ser cada escola o seu polo. Temos a escola da Vila, temos a escola do aeroporto, Almegreira, certo? Não estou a dizer mal o nome. E portanto, agora temos é que fortalecer essa questão e quase que haver uma competição saudável em termos de encontros, em termos de atividades que envolvam as diferentes escolas, e quase que seja como se fosse, ok, é o clube ou a equipa da escola da Vila, naquele fim de semana vamos fazer uma atividade contra, por exemplo, a escola do aeroporto, e mais outras escolas, por exemplo. E se calhar aí já acaba por haver umas dinâmicas diferentes, mas que se calhar lá está, podem despertar também essa questão, e quem sabe surgir mais algum clube interessado em apostar na modalidade. Enquanto não há, vamos trabalhando aqui nós o Mariense e tentando fazer o nosso melhor, e é isso.
1: João, obrigada pela entrevista e muitos sucessos. Obrigado. Quer pessoais, quer profissionais. Obrigada.
0: Obrigado, nós. Obrigado pela presença e pela disponibilidade.
1: João Brás, e o desafio agora em mãos de ser treinador do Clube Desportivo Os Marianças.

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0: Os 80 anos do Clube Asas do Atlântico fizeram-se de história, de pessoas e também de apoios. A todos os que se associaram a esta celebração, o nosso muito obrigado. 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Um agradecimento também especial a todas as pessoas que ajudaram e contribuíram de forma individual para que as comemorações se tornassem realidade. Em nome do Clube Asas do Atlântico, o nosso obrigado a todos.
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em vigor, de acordo com a mesma fonte diplomática portuguesa. As regiões ultraperiféricas são ativo geopolítico da União Europeia, é vincado. Em setembro passado, Portugal, Espanha e França pediram, numa carta conjunta, que o próximo orçamento da União Europeia para 2028-2034 mantenha o nível de apoio às regiões ultraperiféricas, sublinhando as especificidades destas regiões marcadas pelo afastamento geográfico, insularidade e limitações estruturais. Agora, a presidência irlandesa do Conselho da União Europeia propôs cortes de 8% na proposta da Comissão Europeia de Orçamento Plurianual para 2028-2034, para um total de 1,62 bilhões de euros, sem mexer substancialmente na coesão e agricultura. Em causa está uma proposta equivalente de 1,16% do rendimento nacional bruto da União Europeia, num total de 1,62 bilhões de euros, face à proposta do Executivo Comunitário de 1,76 bilhões de euros, ou seja, a preços constantes de 2025, e de 1,83 bilhões de euros face a 1,98 bilhões de euros já a preços correntes. Os maiores cortes relativamente à proposta de Bruxelas incidem na rúbrica Europa Global e na competitividade, prosperidade e segurança, seguindo-se a administração. A coesão económica, social e territorial, a agricultura, as pescas e as comunidades rurais sofrem o menor corte. Lamentamos profundamente que o nível de ambição esteja a baixar, criticou fonte diplomática portuguesa, destacando que, sem contar com os reembolsos do Fundo de Recuperação e Resiliência, o orçamento global corresponde a contribuições nacionais de 1,02%. A proposta revista da Irlanda, que inclui novas fontes de receitas próprias para financiar o orçamento comunitário, surge antes da reunião do Conselho Europeu, dedicada a outros temas, ao próximo quadro financeiro plurianual, que definirá as prioridades e os limites de despesa da União Europeia entre os anos de 2028 e 2034. No que diz respeito aos novos recursos próprios, a presidência irlandesa propôs um pacote capaz de gerar 55 mil milhões de euros por ano, com base na proposta do Executivo Comunitário, assentes nas receitas do mercado de carbono, no mecanismo de ajustamento carbónico fronteiriço, nos resíduos eletrónicos não recolhidos, nos impostos especiais sobre o tabaco e numa contribuição das grandes empresas. Portugal adiantou estar disponível para debater estas novas receitas, pedindo que sejam verdadeiramente europeias. O presidente do Governo dos Açores, Manuel Bolieiro, destacou o papel da região como exemplo de liderança na sustentabilidade, na inovação e na valorização dos seus recursos estratégicos durante a sua participação este fim de semana no Game Changers Fórum 6, que decorreu na Mel Arena, em Lisboa, e que teve como principal orador o antigo presidente dos Estados Unidos da América, Barack Obama. Convidado a intervir no painel Smart and Resilient Territories, dedicado ao futuro dos territórios inteligentes e resilientes, João Manuel Bolieiro apresentou os Açores como um exemplo de transformação de condicionantes geográficas em oportunidades de desenvolvimento, afirmando a crescente centralidade do arquipélago no contexto geopolítico e geoeconómico internacional. O líder do Executivo açoriano recordou que os Açores, durante muito tempo, identificados pela sua pequena dimensão, distância dos grandes centros de decisão e reduzida população, são hoje reconhecidos pelo seu posicionamento estratégico no Atlântico e pelas oportunidades que representam, não apenas para quem vive na região, mas também para Portugal e para a União Europeia. Portugal é maior com os Açores e a União Europeia ganha relevância nas relações transatlânticas, salientou Bolieiro, sublinhando a importância geoestratégica do arquipélago no contexto internacional. Abordou as grandes transformações que marcam o mundo contemporâneo, identificando as transições climática, energética e digital, bem como a crescente importância da economia espacial como dimensões decisivas para o futuro dos territórios. Acrescentou também um novo desafio, a transição do conhecimento, defendendo a importância de transformar a investigação científica e a inovação em oportunidades concretas de desenvolvimento económico e social. José Manuel Bolieiro apresentou vários exemplos da atuação dos Açores em domínios estratégicos, demonstrando-se como uma região insular e ultraperiférica pode assumir um papel relevante na resposta a desafios globais. No domínio da transição climática, destacou o reforço da capacidade de monitorização meteorológica do arquipélago, com a instalação de novos radares nas ilhas de São Miguel e Flores, e um investimento no Observatório Climático do Atlântico, cofinanciado pelo Governo dos Açores e destinado à recolha de dados atmosféricos fundamentais para o estudo das alterações climáticas, incluindo a monitorização de gases com efeito de estufa. A economia azul e a proteção dos oceanos constituíram outro dos exemplos de liderança apresentados por Bolieiro, que destacou a criação da rede de áreas marinhas protegidas dos Açores e salientou a dimensão internacional desta iniciativa, que coloca os Açores na linha da frente da conservação da biodiversidade marinha. A crescente importância do setor espacial foi igualmente abordada pelo açoriano, que identificou o espaço e o acesso ao espaço como uma das áreas de economia do futuro, com potencial para os Açores. Destacou o posicionamento da Ilha de Santa Maria,
onde está sediada a

0: sede da Agência Espacial Portuguesa e onde estão instaladas infraestruturas como o teleporto e a estação Raiés. A FIBA, órgão máximo que rege, organiza e regulamenta o basquetebol mundial, procedeu a alterações às regras de arbitragem que já estão em vigor desde 1 de outubro. Os árbitros e oficiais de mesa de Santa Maria já receberam informação sobre estas medidas implementadas. Nuno Monteiro é árbitro internacional e assume a função de comissário da Federação Portuguesa de Basquetebol. Refere algumas das alterações introduzidas pela FIBA.
1: Nomeadamente para os árbitros, com novos conceitos, quer no tipo de faltas, quer no tipo de contacto físico permitido ou não, que lhes vai permitir, ao longo desta época, adaptarem a sua forma de apitar aos novos conceitos, quer de ato de lançamento, quer do tipo de falta.
0: Nada de tão complicado que afaste ainda mais as pessoas de quererem a arbitragem.
1: Não, nada disso, pelo contrário. As alterações que existem e que foram promovidas pela FIBA, pela Federação Internacional, são no sentido de tornar o jogo ainda mais objetivo. Fazer com que os árbitros tenham o mínimo de subjetividade quando analisam o jogo de basquetebol e têm que marcar as faltas. Portanto, quando essas alterações minimizam essa subjetividade, torna, creio eu, para os árbitros mais atrativo, porque torna mais objetivo a capacidade de julgar determinada situação como legal ou ilegal. E, portanto, é esse o objetivo.
0: Valoriza também cada vez mais esta modalidade?
1: Sim, muito. É uma modalidade muito técnica. Os jogadores, a experiência que nós temos visto é que os jogadores e as jogadoras têm cada vez mais técnica, que são cada vez mais rápidas. E, portanto, os árbitros têm que se adaptar a isto. E só se adaptam bem se compreenderem estas mudanças, se adaptarem rapidamente a elas, para terem a capacidade de seguir o jogo da melhor maneira e conhecer melhor o basquetebol. Um árbitro não trata só de regras, o árbitro também tem que conhecer o basquetebol.
0: Uma última questão. É também importante que atletas, dirigentes, treinadores e também pais encarregados de educação percebam agora estas mudanças para também apreciarem cada vez mais um jogo de basquetebol e não serem os tais treinadores de bancada e os árbitros que sabem tudo?
1: Sim, é muito importante. O basquetebol, como disse há pouco, é um desporto muito técnico e é um desporto onde, infelizmente, nós ainda assistimos a muitos treinadores de bancada, a muitos pais e mães, obviamente, que contestam as decisões dos árbitros. E contestam porque sim, não porque saibam se está correto ou não está correto. E, portanto, é muito importante até que a própria associação faça ações de sensibilização junto dos pais, a dar conhecimento a estas regras e as alterações às regras, para que passamos a ter mais pais público e menos pais treinadores. Porque quando os pais são treinadores, não só interferem no trabalho dos próprios treinadores, como também interferem no trabalho dos árbitros. E os pais também devem perceber que os árbitros também estão a aprender, têm uma função, obviamente, de julgar determinadas ações no jogo, mas estão também numa função de aprender. São árbitros jovens, árbitros que querem aprender, árbitros que vão errar. É estatístico. Um árbitro erra muito menos que um jogador que está dentro de campo. Um jogador ou uma jogadora dentro de campo falha muito mais do que um árbitro. Mas as falhas dos árbitros são claramente as únicas que são visíveis e as únicas que não são compreendidas. E, portanto, este trabalho de dar a conhecer aos pais, dar a conhecer ao público estas alterações, acho que é muito importante haver ações de sensibilização para que se compreenda melhor o trabalho ingrato que é dos árbitros de julgarem ao longo de 40 minutos um jogo de basquetebol.
0: Basquetebol, há novas regras para a arbitragem. Damos agora tempo ao tempo, queres dizer que vamos recuperar as informações que nos chegam do Instituto Português do Mar e da Atmosfera. Ficamos com a previsão meteorológica ainda para o dia de hoje e para as ilhas que estão a oriente, no arquipélago dos Açores. Céu muito nublado, com abertas a partir da tarde. Período de chuva, passando aguaceiros fracos para a tarde. Vento do sudoeste, moderado a fresco, 20 a 40 km/h, com rajadas até 60 km/h, rodando gradualmente para nordeste e tornando-se pronunçoso 10 a 20 km/h.

0: Marcavado, tornando-se pequena vaga, onda sudoeste de 2 a 3 metros, passando ao oeste e diminuindo para 1 a 2 metros. Está assim concluído este espaço noticioso. Desejo-lhe uma ótima tarde.
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1: Ora, viva, boa tarde, seja muito bem-vindo no Ar Entre Margens. Unimos uma margem à outra. Fazemos isso com música, companhia, notícias e curiosidades dos seus artistas favoritos. 14 horas, 13 minutos. Eu sou a Lucélia e, como sempre, vou estar por aqui ao longo destas duas horas. Uma boa sintonia com o Asas do Atlântico em 103.2 FM ou em qualquer parte do mundo através da internet. Esta é a voz de Marisa, a nossa voz.

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os 4:30 estão connosco nesta tarde, 10 minutos para as 3. Vamos continuar em português, daqui a pouco há Carminho e se gosta da fadista portuguesa, saiba que vai estrear um documentário da realizadora Ana Rocha de Sousa, que vai acompanhar a digressão da fadista pelo Japão. Vamos falar-lhe disso daqui a pouco. Neste Quarto é o nome deste documentário da realizadora Ana Rocha de Sousa, que acompanha a digressão da fadista pelo Japão. Vai estrear nos cinemas portugueses no dia 19 de novembro. A obra foi selecionada para a secção Perspectiva Internacional da Mostra Internacional de Cinema em São Paulo. Integra a edição de 2026 do DOC Lisboa, onde vai ser exibida a 23 de outubro. É o que conta o comunicado de imprensa. Lê-se também na nota enviada à imprensa que foi filmado durante a digressão de Carminho pelo Japão em 2024 por ocasião da apresentação do álbum Portuguesa. Neste Quarto percorre várias cidades japonesas, incluindo Tóquio, Hiroshima e Osaka. Entre concertos, bastidores, quartos de hotel, táxis, silêncios e sussurros. Este documentário conduz o espectador por uma viagem intimista que cruza o universo artístico da artista, da fadista, com a paisagem cultural japonesa. E uma coisa é certa, ela, Carminho, é reconhecida como uma das maiores artistas portuguesas e uma referência incontornável do fado. A própria Carminho foi também convidada a captar imagens em HI8 para coexistirem numa abordagem cinematográfica estruturada em conjunto. Vai estrear então nos cinemas portugueses este documentário da digressão da fadista pelo Japão em 2024, estreia no dia 19 de novembro. Para já, vamos ouvi-la com a saia rodada. Para levarmos esta tarde de uma forma mais ligeira e leve.

0: Boa tarde, são 15 horas.
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Esta é Raquel Tavares e estes são os detalhes. Raquel Tavares a cantar um grande cantor brasileiro. São 3 horas, 11 minutos. Estamos consigo nesta tarde de segunda-feira, início de mais uma semana. Vamos deixar de lado a música nacional, até porque vamos além fronteiras. Vamos a um dos sucessos já pós anos 2000. Temos Akon para recordar o seu Right Now, Na Na Na. Daqui a pouco há também Dua Lipa e Da Baby e outros nomes que vão desfrutar e desfilar nesta tarde, para que você desfrute aí sim da nossa boa seleção musical.

0: vamos dar um adeus à Raquel Tavares para passarmos ao Wake.
1: Pronto.
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0: E daqui a pouco vou relembrar-lhe que os Rolling Stones estão de volta ao estúdio.

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Chegou a altura de falar-vos de Rolling Stones, eles que estão de volta ao estúdio. Pelos vistos, a banda não demorou muito tempo a regressar a estúdio e quem o revelou foi o saxofonista Courtney Pine, ou Pine. Em entrevista à rádio BBC3, diz que fez uma sessão de estúdio há 2 semanas

para os Rolling Stones. Descreveu Mick Jagger como um artista fantástico e diz que todo o mundo da pop é completamente diferente de tudo aquilo que ele conhece. O vocalista Mick Jagger é o elemento dos Rolling Stones que Courtney melhor conhece e para quem trabalhou no álbum a solo do frontman dos Stones, Wandering Spirit, de 1993. Já agora digo-lhe que o álbum mais recente dos Rolling Stones é este. Estamos a ouvir Foreign Tongues. Estamos com Give Me Shelter. Foi lançado em julho deste ano. Mick Jagger já tinha adiantado publicamente que este disco é o primeiro de uma trilogia da lendária banda inglesa. Convém dizer que ainda estão como trio efetivo, mas destacarem também aqui aqueles que fazem parte e que fizeram parte. O baterista fundador, Charlie Watts, que faleceu em 2021. Mas os guitarristas Keith Richards e Ron Wood. E, claro, o Mick Jagger, este trio fantástico que vai vencendo contra tudo e contra todos. Eu cá digo que eles são imortais. Boas notícias então para os fãs. Rolling Stones estão de volta ao estúdio. Foi o saxofonista Courtney que fez a revelação num programa de rádio. Mas nós vamos ouvir uma das músicas que eu adoro dos Rolling Stones. Chama-se I Can Get No Satisfaction. Um bom som para esta tarde.

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3: Chegou a altura de irmos até ao universo de Florence and the Machine, uma banda que tem tanto de poderoso como de misterioso. À frente da banda está Florence Welch, uma voz inconfundível que parece transformar cada canção numa verdadeira experiência. E o nome da banda nasceu da ligação entre a Florence e uma amiga, a Isabella Summers, que era conhecida como Machine. Afinal, há mesmo amizades que dão música e esta não é que deu mesmo. Vamos ouvir o Dog Days Are Over, Florence and the Machine.

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Estamos mesmo, mesmo na pontinha final desta nossa edição de hoje. Depois de Evandro, com este Chamadas, vamos fechar ao som de Pink. Chegamos assim ao fim de mais um programa, com a música a fazer-nos companhia e a tornar a nossa tarde um bocadinho melhor, não é? Obrigado por estarem aí desse lado, pela vossa companhia e por fazerem parte das minhas tardes também. É sempre um gosto estar convosco. Despeço-me então por hoje. A música vai continuar por aqui a acompanhar-vos nos vossos afazeres, seja nas viagens de carro ou simplesmente nestes momentos em que sabe bem parar e ouvir. Fiquem bem, sejam felizes. E até amanhã neste horário.

0: Boa tarde, são 16 horas.
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2: Sejam bem-vindos a este espaço informativo. Vamos conhecer alguns dos destaques noticiosos. Portugal pretende mais 900 milhões de euros para as suas regiões ultraperiféricas. Presidente do Governo açoriano destaca a liderança dos Açores, pelo exemplo, no Game Changers Forum. Basquetebol mundial com novas regras de arbitragem. Árbitros e juízes de mesa de Santa Maria já conhecem as novas alterações. Portugal assegurou uma dotação nacional de 35,1 mil milhões de euros na proposta da presidência irlandesa da União Europeia, mas exige um adicional de pelo menos 900 milhões de euros destinado às suas regiões ultraperiféricas, Açores e Madeira. No dia em que a atual presidência rotativa do Conselho da União Europeia, ocupada pela Irlanda, apresentou uma proposta de orçamento plurianual para 2028-2034, fonte diplomática portuguesa indicou à agência Lusa que a proposta salvaguarda uma das aspirações centrais que Portugal tem nesta negociação, que é tomada em consideração da coesão, garantindo que o envelope nacional se mantém equilibrado face a outros Estados-membros, o que não era o caso do início da negociação. Nesta proposta irlandesa, Portugal conseguiu assegurar um envelope nacional de 35,1 mil milhões de euros a preços correntes, um acréscimo de cerca de 1,6 mil milhões de euros face à proposta da Comissão Europeia, através de um reforço na coesão. A verba total é semelhante à que constava no documento da presidência cipriota da União Europeia, que foi divulgada em junho passado. Relativamente ao atual quadro comunitário, está em causa uma melhoria de 8,6%, quando a média no conjunto da União Europeia ronda os 8%. Ainda assim, o país quer atualizar os valores que agora, ou pelo menos mantém o dinheiro específico, para as regiões ultraperiféricas, que é de 900 milhões de euros no quadro comunitário em vigor, de acordo com a mesma fonte diplomática portuguesa. As regiões ultraperiféricas são ativo geopolítico da União Europeia, é vincado. Em setembro passado, Portugal, Espanha e França pediram, numa carta conjunta, que o próximo orçamento da União Europeia para 2028-2034 mantenha o nível de apoio às regiões ultraperiféricas, sublinhando as especificidades destas regiões marcadas pelo afastamento geográfico, insularidade e limitações estruturais. Agora, a presidência irlandesa do Conselho da União Europeia propôs cortes de 8% na proposta da Comissão Europeia de Orçamento Plurianual para 2028 a 2034, para um total de

1,62 bilhões de euros, sem mexer substancialmente na coesão e agricultura. Em causa está uma proposta equivalente de 1,16% do rendimento nacional bruto da União Europeia, num total de 1,62

0: Seguimos à administração. A coesão económica, social e territorial, a agricultura, as pescas e as comunidades rurais sofrem o menor corte. Lamentamos profundamente que o nível de ambição esteja a baixar, criticou a fonte diplomática portuguesa, destacando que, sem contar com os reembolsos do Fundo de Recuperação e Resiliência, o orçamento global corresponde a contribuições nacionais de 1,02%. A proposta revista da Irlanda, que inclui novas fontes de receitas próprias para financiar o orçamento comunitário, surge antes da reunião do Conselho Europeu, dedicada a outros temas, ao próximo quadro financeiro plurianual, que definirá as prioridades e os limites de despesa da União Europeia entre os anos de 2028 e 2034. No que diz respeito aos novos recursos próprios, a presidência irlandesa propôs um pacote capaz de gerar 55 mil milhões de euros por ano, com base na proposta do Executivo Comunitário, assentes nas receitas do mercado de carbono, no mecanismo de ajustamento carbónico fronteiriço, nos resíduos eletrónicos não recolhidos, nos impostos especiais sobre o tabaco e numa contribuição das grandes empresas. Portugal adiantou estar disponível para debater estas novas receitas, pedindo que sejam verdadeiramente europeias. O presidente do Governo dos Açores, Manuel Bolheiro, destacou o papel da região como exemplo de liderança na sustentabilidade, na inovação e na valorização dos seus recursos estratégicos durante a sua participação este fim de semana no Game Changers Fórum 6, que decorreu na Mel Arena, em Lisboa, e que teve como principal orador o antigo presidente dos Estados Unidos da América, Barack Obama. Convidado a intervir no painel Smart and Resilient Territories, dedicado ao futuro dos territórios inteligentes e resilientes, João Manuel Bolheiro apresentou os Açores como um exemplo de transformação de condicionantes geográficas em oportunidades de desenvolvimento, afirmando a crescente centralidade do arquipélago no contexto geopolítico e geoeconómico internacional. O líder do Executivo açoriano recordou que os Açores, durante muito tempo, identificados pela sua pequena dimensão, distância dos grandes centros de decisão e reduzida população, são hoje reconhecidos pelo seu posicionamento estratégico no Atlântico e pelas oportunidades que representam, não apenas para quem vive na região, mas também para Portugal e para a União Europeia. Portugal é maior com os Açores e a União Europeia ganha relevância nas relações transatlânticas. Atlânticas, salientou Bolheiro, sublinhando a importância geoestratégica do arquipélago no contexto internacional. Abordou as grandes transformações que marcam o mundo contemporâneo, identificando as transições climática, energética e digital, bem como a crescente importância da economia espacial como dimensões decisivas para o futuro dos territórios. Acrescentou também um novo desafio, a transição do conhecimento, defendendo a importância de transformar a investigação científica e a inovação em oportunidades concretas de desenvolvimento económico e social. José Manuel Bolheiro apresentou vários exemplos da atuação dos Açores em domínios estratégicos, demonstrando-se como uma região insular e ultraperiférica pode assumir um papel relevante na resposta a desafios globais. No domínio da transição climática, destacou o reforço da capacidade de monitorização meteorológica do arquipélago, com a instalação de novos radares nas ilhas de São Miguel e Flores, e um investimento no Observatório Climático do Atlântico, cofinanciado pelo Governo dos Açores e destinado à recolha de dados atmosféricos fundamentais para o estudo das alterações climáticas, incluindo a monitorização de gases com efeito estufa. A economia azul e a proteção dos oceanos constituíram outros exemplos de liderança apresentados por Bolheiro, que destacou a criação da rede de áreas marinhas protegidas dos Açores e salientou a dimensão internacional desta iniciativa, que coloca os Açores na linha da frente da conservação da biodiversidade marinha. A crescente importância do setor espacial foi igualmente abordada pelo açoriano, que identificou o espaço e o acesso ao espaço como uma das áreas de economia do futuro, com potencial para os Açores. Destacou o posicionamento da Ilha de Santa Maria, onde está sediada a sede da Agência Espacial Portuguesa e onde estão instaladas infraestruturas como o teleporto e a Estação Raias. A FIBA, órgão máximo que rege, organiza e regulamenta o basquetebol mundial, procedeu a alterações às regras de arbitragem que já estão em vigor desde 1 de outubro. Os árbitros e oficiais de mesa de Santa Maria já receberam informação sobre estas medidas implementadas. Nuno Monteiro é árbitro internacional e assume a função de comissário da Federação Portuguesa de Basquetebol. Refere algumas das alterações introduzidas pela FIBA.
1: Nomeadamente para os árbitros, com novos conceitos, quer no tipo de faltas, quer no tipo de contacto físico permitido ou não, que lhes vai permitir, ao longo desta época, adaptarem a sua forma de apitar aos novos conceitos, quer de ato de lançamento, quer do tipo de falta.
2: Nada de tão complicado que afaste ainda mais as pessoas de quererem a arbitragem.
1: Não, nada disso, pelo contrário, pelo contrário. As alterações que existem e que foram promovidas pela FIBA, pela Federação Internacional, são no sentido de tornar o jogo ainda mais objetivo.

0: fazer com que os árbitros tenham o mínimo de subjetividade quando analisam o jogo de basquetebol e têm que marcar as faltas. Portanto, quando essas alterações minimizam essa subjetividade, torna, creio eu, para os árbitros mais atrativo, porque torna mais objetivo a capacidade de julgar determinada situação como legal ou ilegal. E, portanto, é esse o objetivo.
1: Valoriza também cada vez mais esta modalidade?
0: Sim, muito, muito, muito. É uma modalidade muito técnica. Os jogadores, a experiência que nós temos visto é que os jogadores e as jogadoras têm cada vez mais técnica, que são cada vez mais rápidas e, portanto, os árbitros têm que se adaptar a isto. E só se adaptam bem se compreenderem estas mudanças, se adaptarem rapidamente a elas, para terem a capacidade de seguir o jogo da melhor maneira e conhecer melhor o basquetebol. Um árbitro não trata só de regras, o árbitro também tem que conhecer o basquetebol.
1: Uma última questão. É também importante que atletas, dirigentes, treinadores e também pais encarregados de educação percebam agora estas mudanças para também apreciarem cada vez mais um jogo de basquetebol e não serem os tais treinadores de bancada e os árbitros que sabem tudo?
0: Sim, é muito importante. O basquetebol, como disse há pouco, é um desporto muito técnico e é um desporto onde, infelizmente, nós ainda assistimos a muitos treinadores de bancada, a muitos pais e mães, obviamente, que contestam as decisões dos árbitros. E contestam porque sim, não porque saibam se está correto ou não está correto. E, portanto, é muito importante até que a própria associação faça ações de sensibilização junto dos pais, a dar conhecimento a estas regras e as alterações às regras, para que passamos a ter mais pais público e menos pais treinadores. Porque quando os pais são treinadores, não só interferem no trabalho dos próprios treinadores, como também interferem no trabalho dos árbitros. E os pais também devem perceber que os árbitros também estão a aprender, têm uma função, obviamente, de julgar determinadas ações no jogo, mas estão também numa função de aprender. São árbitros jovens, árbitros que querem aprender, árbitros que vão errar. É estatístico. Um árbitro erra muito menos que um jogador que está dentro de campo. Um jogador ou uma jogadora dentro de campo falha muito mais do que um árbitro. Mas as falhas dos árbitros são claramente as únicas que são visíveis e as únicas que não são compreendidas. E, portanto, este trabalho de dar a conhecer aos pais, dar a conhecer ao público estas alterações, acho que é muito importante haver ações de sensibilização para que se compreenda melhor o trabalho ingrato que é dos árbitros de julgarem ao longo de 40 minutos um jogo de basquetebol.
1: Basquetebol, há novas regras para a arbitragem. Damos agora tempo ao tempo, queres dizer que vamos recuperar as informações que nos chegam do Instituto Português do Mar e da Atmosfera. Ficamos com a previsão meteorológica ainda para o dia de hoje e para as ilhas que estão a oriente, no arquipélago dos Açores. Céu muito nublado, com abertas a partir da tarde. Período de chuva, passando aguaceiros fracos para a tarde. Vento do sudoeste, moderado a fresco, 20 a 40 km/h, com rajadas até 60 km/h, rodando gradualmente para nordeste e tornando-se brumoso, 10 a 20 km/h. Mar cavado, tornando-se pequena vaga, onda sudoeste de 2 a 3 metros, passando ao oeste e diminuindo para 1 a 2 metros. Está assim concluído este espaço noticioso. Desejo-lhe uma ótima tarde.
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boa tarde. Agora sim, depois aqui de uns problemas técnicos, aproveito para vos desejar as boas-vindas a mais um

Camões, há quanto tempo? Aqui no Asas do Atlântico, todas as segundas-feiras às 18 horas. Começamos com Marisa Monte, feliz, alegre e forte, que é aquilo que nós temos que ambicionar e darmos graças por termos saúde e sermos felizes. Depois, com um ritmo diferente, entramos com os ZZ Top e Lagrange. Acabamos de ouvir Sexual Healing de Marvin Gaye, já numa onda assim mais intimista. E já de seguir, continuamos com a parte intimista e agora com os Hot Chocolate e o Sexy Thing. Sou a Sandra Sousa e estou cá até às 19. Fico por aí.

E a voz inconfundível de Joe Cocker com You Can Leave Your Hat On. Chega de ambientes intimistas, vamos agora abrir as janelas e chamar o verão, que parece que já apareceu hoje, com um solinho no céu, depois de uma manhã bastante chuvosa. Vamos recuar até aqueles anos 90, em que bastavam os primeiros segundos de uma música para toda a gente começar a dançar. E quem é que não se lembra desta? Mr. President, Coco Jumbo.

E que belíssima música que acabamos de ouvir agora, os Pearl Jam, com o seu inconfundível Black. Já de seguida, outro registro. Lembro-me bastante desta música na altura do 7 Arte, se não estou em erro, ali no bar do cinema. Era uma música que se ouvia muito nesta altura. Vejam então lá se faz lembrar alguma coisa.

E agora um saltinho à banda sonora de muita gente, da vida de muita gente e também de um filme muito conhecido. Já perdi a conta das vezes que vi este filme, Dirty Dancing. Vamos então ouvir a música Hungry Eyes.

A belíssima voz de Seal. Kiss from a Rose. E a próxima canção, para além da melodia, deixa-nos uma mensagem muito importante. Another Day in Paradise, de Phil Collins, chama a atenção para a indiferença perante quem vive na rua e para a facilidade com que podemos passar por alguém em dificuldade sem sequer parar. É uma música que nos obriga a olhar para além da nossa própria rotina. Todos nós temos problemas, todos temos dias difíceis, mas no meio das nossas preocupações é importante não perdermos a capacidade de ver os outros. E não há melhor forma de terminar o programa de hoje, do Eixo Há Quanto Tempo, com uma pergunta. Estamos assim tão ocupados que já não temos tempo para reparar em quem está ao nosso lado? Fica aí a dica para pensarem. Another Day in Paradise, de Phil Collins. De seguida, depois, The Cars com Drive. Aproveito para me despedir, desejar a todos uma boa semana. Fiquem bem, portem-se bem e sejam bons uns para os outros. Até para a semana.

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E boa noite, e damos assim início a mais um programa Entre Amigos. Hoje, segunda-feira, dia 12 de 10 de 2026. Por cá no estúdio vou estar sozinha no estúdio, porque sei que muita boa gente está na minha companhia. Eu sou a Sandra Chaves e vou ficar por aqui até às 21 horas.

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É assim, estamos entre amigos, já no ar, Michael Teló, e o tempo não espera por ninguém e não espera mesmo. Temos que saber gerir o tempo. A seguir vamos ter aqui entre amigos uma novidade bonita entre pai e filha. Esperem e já vão ouvir esta canção maravilhosa.

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para ouvirmos do princípio. Mais uma vez, um videoclipe novo, uma canção nova. Esta noite foi maravilhosa, cantada por um grande cantor que eu gosto muito, em particular, Eduardo Costa, e com a sua filha Maria Eduarda. Então vamos ouvir com atenção. É tão bom quando os filhos seguem as pisadas do pai e que têm vozes maravilhosas. Então vamos ouvir Eduardo Costa e Maria Eduarda.

Eduardo Costa com Maria Eduarda. Esta noite foi maravilhosa e vamos continuar porque estamos entre amigos até às 21 horas, hoje um bocadinho diferente, estou sozinha no estúdio, os meus colegas abandonaram-me, olha, faltaram os dois às aulas, mas estou eu aqui e vocês aí, um beijinho grande para a Gorita, para todos aqueles, para o Cacá, para a Mimi, para aqueles todos que costumam estar na nossa companhia, também o Sr. Freitas, também o Alcídio Andrade, todos vocês que eu não quero mais dizer nomes porque depois arrisco-me a que alguém fique atrás, é para todos vocês. Hoje o programa vai ser um bocadinho mais, vai ser um bocadinho diferente. Nesta hora vamos ficar assim com músicas para aquecer o coração em português e brasileiro e na segunda hora vamos regressar um bocadinho no tempo. Depois vocês vão compreender. Espero que fiquem comigo, fiquem até às 21 horas. Acredite, as músicas, pelo menos, vão valer a pena. E vamos continuar com um tema lindíssimo agora, que tem uma mensagem muito bonita. Para onde vai o amor? É a pergunta que fica no ar nesta noite. Para onde vai o amor?

Sim, e com temas africanos que estamos a seguir para o sinal das 20 horas. Já sabe, somos o 103.2 FM, a sua rádio Asas do Atlântico, situada no Grupo Oriental, na primeira ilha a ser descoberta, a Ilha de Santa Maria. Eu sou a Sandra Chaves e fico por aqui até às 21 horas comigo.

0: E assim, e o próximo tema musical, vou fugir aqui um bocadinho aquilo que eu disse, mas vou dedicar um tema musical. Alguém que me está a ouvir, alguém que me mandou uma mensagem, alguém muito querido para mim, Bia. Então, é assim. Não sabia bem o que é que havia-te de escolher, mas vai ficar esta porque tu és demais. Então, vá para ti, inteirinha. Tu és mais forte. Não é em português, é em inglês. Vamos a isso.
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E assim, e caminhamos mesmo a passos largos para o sinal das 20 horas, sem antes não passar este tema musical que me faz recordar como a seguir na segunda hora eu acredito que muitos vão voltar ao seu tempo de juventude. Então, é isso. 4 mais 1, deixa-me olhar-te.

0: Boa noite, são 20 horas.
1: É sim, e vamos dar agora início à segunda hora do Entre Amigos. Eu sou a Sandra Chaves e por cá vou ficar até às 21 horas. Agora vamos todos, mas todos, viajar um bocadinho no tempo. No tempo onde a minha geração, se calhar mais para a minha geração, vamos nos levar pelo nosso pensamento. Então, vamos começar da melhor maneira com esse tema musical de Celine Dion, When I Need You.

E assim, e já estamos na segunda hora, como eu vos disse, hoje não há dedicatórias, mas podem ligar para mim, porque eu mando um beijinho para vocês. E já ligou aqui o Sr. Eduardo Pacheco. Sr. Eduardo Pacheco, um beijinho grande para si e obrigada por estar aqui na companhia, na minha companhia e na companhia do Rádio Asas do Atlântico. Já sabe, o 296-820-721.

por ela que está na nossa companhia. Um beijinho grande para si, senhora Ana, também para o meu primo ali na América, o António Cabral, ali mais ou menos pela cidade de Boston. Um beijinho também para ti, primo. E também, por que não, para o meu tio. É isso, para o meu tio. Então vamos a esse tema musical muito bonito de Lady, do Kenny Rogers.

grande sucesso dos Roxette, Listen to Your Heart. E assim, e vamos continuar, até porque já estamos quase na... Falta 10 minutos para a última hora deste Entre Mix, hoje um bocadinho diferente. Paulo Magalhães, Paulo Renato, um beijinho grande para vocês. Nem por vezes, nem sempre podemos estar, mas olha, cá estou eu com um programa diferente, porque também temos que mudar, não é assim? Hoje não há geneiras, está tudo descansado, mas acredito com boas músicas que enchem também o vosso coração e a vossa mente. E vamos viajar nelas também, eu estou a viajar. A seguir tem um tema musical muito, muito especial para mim. Quem segue o Entre Amigos sabe que sim. É um tema musical que me faz lembrar que hoje é o dia de dizer eu gosto de ti, porque não? Tenho saudades tuas, porque amanhã já pode ser muito tarde. Este tema musical ensinou-me isto mesmo. Vamos ouvir o quê? Bon Jovi and Always.

grande tema musical dos Bon Jovi. E vamos seguir, até porque recebi aqui mais chamadas telefónicas da Suzy Souza e também da sua mãe Guiomar. Obrigada por vocês estarem a gostar do programa, é diferente, é certo, mas estão a gostar das músicas, isto é o que importa. Também para o meu melhor amigo. Então vamos ouvir uma música muito bonita do Glenn Medeiros, Nothing Gonna Change My Love For You.

E assim, vamos agora ouvir um tema musical também muito bonito, mas antes disso quero mandar um beijinho especial também ali para a freguesia de Santa Bárbara, onde está a minha amiga Fátima Cabral, ela que é amiga aqui também do Entre Amigos, está sintonizada e, claro, também está a viajar no tempo. Agora sim, vamos ver quem é que se lembra desses cinco miúdos que naquela altura vieram olha, mexer um bocadinho aí com as cabeças das meninas na altura, porque eram cinco e eram os New Kids on the Block.

Step by Step dos New Kids on the Block. E assim, para quem só sintonizou o rádio Asas do Atlântico agora, a 103.2 FM, somos o Entre Amigos, hoje com um formato um bocadinho diferente, estou sozinha no estúdio, mas muita gente a comunicar comigo e isso é muito bom. Um beijinho para o Canadá, para o Sr. José Pedro, também para o Sr. Vítor, também para a sua esposa. Um beijinho para vocês, também para a Lourdes Chaves, para o Alan, para para todos aqueles que estão na nossa companhia, que daqui a bocadinho eu já digo para a Manuela, para o Rui, é isso que eu queria dizer, que também estão na minha companhia. Bem disse a médica que eu tinha que tomar vitaminas. Dei data, é isso. Por isso é que eu regressei aqui aos anos 80, 90, onde a cabecinha funcionava a 100%, mas olha, não podemos ter tudo. E agora vamos mudar aqui um bocadinho. Até agora cantou-se inglês. Vamos para a Roupa Nova também. Era um grupo que naquela altura fazia furor nas rádios e também naquelas cassetezinhas que nós tínhamos, que muitos meninos hoje em dia não se lembram, mas que havia e que nós gravávamos aquelas músicas que nós gostávamos, era naquela cassete. E vamos ouvir Linda Demais, de Roupa Nova. Então, para os fãs de Roupa Nova, aqui vai a Linda Demais.

E já estamos na reta final deste Entre Amigos, hoje 12 de outubro do ano 2026. Foi um gosto estar aqui com vocês essas duas horas. Hoje um programa muito diferente, mas espero que na segunda-feira possamos estar aqui já com os Paulos e também fazer-vos um bocadinho rir, que também é preciso. Hoje foi assim mais calminho, foi músicas para relaxar o coração, a mente e levar-nos àqueles anos que éramos tão felizes e não sabíamos. Eu sou a Sandra Chaves, até segunda-feira, se Deus quiser. E também tenho um resto de uma semana cheia de alegrias, porque tristezas já chega este mundo onde estamos.

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0: Já reparou que o dia está à sua frente, inteiramente à sua espera? Trata-se de um instante novo, um recomeço, uma promessa silenciosa de que tudo pode, de facto, ser diferente. O sol não nasceu apenas lá fora, ele nasceu também dentro do seu interior, iluminando caminhos, aquecendo esperanças, reacendendo sonhos que, por vezes, deixamos adormecer. Hoje, faça a escolha de ver a beleza nos pequenos detalhes. Procure o amor nos gestos simples e reconheça a força que o define como pessoa. Deixe para trás tudo aquilo que pesa e que já não lhe serve. Abrace o que o inspira e caminhe com o coração leve, ciente de que cada minuto é um verdadeiro presente e cada respiração é uma nova oportunidade. Pense nisto e seja feliz.
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1: Boa noite, são 0 horas.